0: observando a quantidade de botijões a que cada família tem direito ao ano. A periodicidade varia conforme a composição familiar. Domicílios com 2 ou 3 membros, por exemplo, recebem 1 vale a cada 3 meses. Já as famílias com 4 ou mais integrantes têm direito a 1 vale a cada 2 meses. As consultas das distribuidoras credenciadas, da situação do vale, assim como de outras informações sobre o programa, podem ser feitas pelos canais oficiais da Caixa e do Ministério do Desenvolvimento e Assistência Social, Família e Combate à Fome. O Disque Social, pelo número 121, é uma das indicações. Reportagem Natália Koslick.
1: Você sabe o que fazer diante de um caso de violência contra uma mulher?
2: Quais serviços buscar ou por qual meio fazer uma denúncia?
1: O Agosto Lilás é uma oportunidade para falar sobre esse tema e conscientizar sobre os direitos das mulheres.
2: O tema da campanha deste ano são os 20 anos da Lei Maria da Penha, considerada um dos marcos na proteção dos direitos da mulher no Brasil.
3: Foi para pedir socorro que, há 2 anos, a vítima de violência, que vamos chamar de Maria, entrou pela primeira vez em uma casa da mulher brasileira.
4: Eu cheguei na casa sem esperança nenhuma, sem expectativa nenhuma, sem norte algum. Eu estava só o farrapo humano, né? Tinha violências que eu nem tinha conhecimento que eram violências, né? Mas assim, é página virada.
3: Criada há 11 anos, a Casa da Mulher Brasileira reúne em um só lugar serviços como apoio psicossocial, delegacia e juizado especializados, defensoria pública, serviço de saúde e alojamento de passagem. Atualmente, há 13 dessas em funcionamento no país, abertas 24 horas por dia, todos os dias da semana. A coordenadora-geral de fortalecimento da rede de atendimento do Ministério das Mulheres, Maura Souza, explica como funciona o atendimento.
5: Primeiro, a mulher passa pelo serviço de acolhimento, atendimento psicossocial, e se for um caso por um alojamento de passagem, a gente oferta esse serviço no âmbito da Casa da Mulher Brasileira, além da brinquedoteca, para que essa mulher tenha condições de ter o atendimento nos outros serviços.
3: No Agosto Lilás, mês de conscientização pelo enfrentamento à violência contra a mulher, a Casa reforça a garantia dos direitos das mulheres. A subsecretária de Enfrentamento à Violência da Secretaria da Mulher do Distrito Federal, Maíra Castro, destacou que, além do apoio imediato, a Casa da Mulher Brasileira também ajuda as vítimas a alcançarem autonomia profissional e financeira.
6: Elas podem fazer cursos, ter a empregabilidade. Temos mais de 400 mulheres empregadas em diferentes órgãos. Estão sempre visando essa oportunidade, uma porta de saída que elas tenham da violência doméstica.
3: O tema deste Agosto Lilás são os 20 anos da Lei Maria da Penha, considerada um dos marcos na proteção dos direitos da mulher no Brasil. Além da agressão física, a norma abrange outras 4 formas de violência contra a mulher. A violência patrimonial, que se caracteriza pela destruição ou retenção de bens, dinheiro ou outros recursos. A violência moral, que ocorre por meio de calúnia, difamação, injúria ou qualquer conduta que atinja a honra e a reputação da mulher. A violência psicológica, caracterizada por atitudes que causam medo, humilhação, ameaças, isolamento e manipulação. E a violência sexual, que é qualquer ato praticado sem consentimento. Em qualquer dos casos, a mulher deve fazer o registro da ocorrência. Os profissionais são qualificados para esse atendimento, de acordo com Mariana Almeida, delegada adjunta da Delegacia de Atendimento à Mulher 2 do Distrito Federal.
7: Esse policial precisa ter a sensibilidade de acolher essa vítima, de acalmá-la para que assim ela consiga, né, relatar o que está acontecendo. E também ele precisa saber o que de fato vai auxiliar essa vítima para poder encaminhá-la a outros órgãos, a outros serviços públicos, porque a gente precisa de toda essa atuação de rede, como prevê a própria Lei Maria da Penha.
3: Há em todo o país 495 delegacias especializadas de atendimento à mulher. Em 2025, as unidades realizaram mais de 782 mil atendimentos. Além disso, foram registrados 682 38 mil boletins de ocorrência e mais de 300 mil inquéritos instaurados e medidas protetivas de urgência solicitadas. As vítimas de violência também podem contar com a Central de Atendimento à Mulher, o Ligue 180. A ligação é gratuita e o serviço funciona 24 horas por dia, todos os dias da semana. Os serviços também podem ser acessados pelo WhatsApp 61 99610-0180 ou pelo e-mail central180@mulheres.gov.br. Mas atenção, se o caso for de emergência, ou seja, se a mulher estiver em risco imediato, a recomendação é acionar a Polícia Militar por meio do 190. Reportagem Luana Karen.
1: A Agência Nacional de Proteção de Dados, a ANPD, abriu um processo de fiscalização contra o Discord.
2: A medida busca apurar possíveis descumprimentos das regras de proteção previstas no Estatuto Digital da Criança e do Adolescente.
1: A fiscalização ocorre após episódio que resultou na morte de uma adolescente de 13 anos.
2: A plataforma terá que informar quais medidas adota para evitar situações de risco. Confira com Thaís de Araújo.
8: Muito popular entre os jogadores online, o Discord é uma plataforma que permite a troca de mensagens por texto, voz e vídeo. O serviço também reúne comunidades em que os usuários podem conversar e interagir em tempo real. Para investigar possíveis falhas na proteção de crianças e adolescentes dentro da plataforma, a Agência Nacional de Proteção de Dados, a ANPD, abriu um processo de fiscalização. O objetivo da agência é verificar se a plataforma está cumprindo as regras do Estatuto Digital da Criança e do Adolescente, o ECA Digital, para prevenir situações que possam colocar menores de 18 anos em contato com conteúdos que incentivem ou facilitem a automutilação e o suicídio. Também serão analisados os mecanismos usados pelo Discord para verificar a idade dos usuários e para identificar e retirar conteúdos que violem essas regras, além de comunicação de casos graves às autoridades. A plataforma terá 5 dias úteis para apresentar informações sobre as medidas adotadas para prevenir e combater violações graves contra crianças e adolescentes. Se forem encontradas irregularidades, a ANPD poderá determinar mudanças e aplicar as sanções previstas no ECA Digital. Entre elas, multa de até R$50 milhões por infração. A fiscalização da ANPD é um trabalho conjunto com a Polícia Civil e o CyberLab da Secretaria Nacional de Segurança Pública do Ministério da Justiça e Segurança Pública, que atuam para investigar um grupo criminoso suspeito de incentivo ao suicídio e à automutilação por meio do Discord, resultando na morte de uma adolescente de 13 anos no último dia 22 de julho. Thaís de Araújo para a Voz do Brasil.
1: O fenômeno El Niño já é uma realidade e está afetando o clima no Brasil.
2: Ele provoca chuvas acima da média, ventanias e ciclones no sul e sudeste do país.
1: E estiagem que pode levar à crise hídrica do norte, nordeste e centro-oeste.
2: Mais cedo, nós conversamos com o secretário nacional de Defesa Civil, Volney Wolff, sobre como a população e os municípios podem se preparar para as consequências desses eventos. Acompanhe. Secretário Volney Wolff, seja muito bem-vindo à Voz do Brasil, um prazer ter o senhor com a gente aqui. Vamos começar falando sobre os impactos do El Niño, que já estão sendo sentidos, secretário, especialmente ali no sul do país. O senhor pode fazer para a gente um relato sobre como está a situação por lá, quais têm sido os principais problemas decorrentes de eventos climáticos e quais os municípios mais afetados?
9: Sim. Mariana, bem, começando aí do início, né? Na verdade, os efeitos do El Niño já são sentidos no Brasil inteiro, né? De sul a norte do país. O aquecimento das águas do Atlântico, que já passam de 2 graus, nos permitem inferir que nós já estamos vivendo um El Niño no grau muito forte, né? Isso quer dizer que vamos ter chuvas intensas na região sul do Brasil, possivelmente ainda na região sudeste, mas teremos também estiagem estiagem e escassez hídrica muito, muito forte na região amazônica e na região do Nordeste, que a gente já começa a sentir também. Além disso, na região Centro-Oeste, é possível que tenhamos ainda incêndios e também a região Centro-Oeste é uma região que tem escassez hídrica e tem chuvas intensas em alguns períodos, né? E ainda, principalmente ali na São Paulo, Rio, ondas de calor prometem ser bastante fortes ainda no ano de 2026. Bom, a gente viu no último mês, especificamente agora em julho, na região sul, especialmente lá no Rio Grande do Sul, chuvas intensas que duraram mais de uma semana. Aliás, elas perduraram por mais de 10 dias. E isso ocasionou elevação dos níveis dos rios, das principais vales de rios do Rio Grande do Sul, que levam água até a bacia do Guaíba, na grande Porto Alegre, né? Então, isso acabou ocasionando danos e prejuízos à população, né? Em muitos dos municípios, a população teve água em suas casas, né? Isso sempre ocasiona um grande problema à população. E agora, na última semana, né? No último final de semana, estava previsto o ciclone extratropical, né? Que é um ciclone que é formado ali na região leste do Brasil, vindo do sul do país, Uruguai, Argentina, em função daquelas massas de ar frio, que ao chegar no continente, geram chuvas intensas, mas pior que isso, né? Nesse caso, ventanias próximas de 100 km por hora e o que aconteceu ali na região metropolitana de Porto Alegre é que a velocidade dos ventos passaram de 100, chegaram a 115, 120 quilômetros, tanto na região metropolitana de Porto Alegre, como lá no sul, na região de Pelotas principalmente, né? E isso traz muitos transtornos à população das cidades.
1: Perfeito, secretário. Como o senhor citou, novos fenômenos climáticos, como tornados e ciclones, ainda são esperados, né? Como é que os municípios podem se preparar para esta situação?
9: Então, eu acho assim, é importante que a população, no primeiro momento, busque informações de órgãos oficiais. Então, a primeira coisa é buscar as informações nas defesas civis municipais, nas prefeituras, ou seja, nos órgãos oficiais, nos órgãos do governo do estado e nos órgãos oficiais do governo federal. Como uma segunda medida, é muito importante que as pessoas busquem medidas de autoproteção. Ao ter um alerta de possível chuvas intensas com ventanias, ou seja, que vai haver em potencial a possibilidade de ocorrer um desastre, que essas pessoas busquem medidas de autoproteção. É importante também, Luciano, que as prefeituras busquem, ao longo dos períodos de preparação, botar em prática os seus planos de contingência. Quando possível, e muitas delas têm feito isso, principalmente na região sul do Brasil, fazer simulados com a população. Tirar os planos de contingência da gaveta e transformar isso em simulados, aonde junto com a população, os órgãos de defesa civis, mas mais que isso, dos sistemas municipais, estaduais de defesa civil, fazem um simulado de como é que seria uma situação de potencial desastre em função, por exemplo, de chuvas intensas.
2: O secretário, e os municípios que já foram atingidos, né? Porque a gente viu aí que no Rio Grande do Sul a coisa já começou a escalar. No caso dos municípios que já foram atingidos, como é que eles devem proceder para conseguir a ajuda do governo federal?
9: A Defesa Civil Nacional, ela orienta desde a decretação da situação de emergência, a solicitação de reconhecimento federal e a elaboração de planos. No primeiro momento, ajuda humanitária, quando for o caso, de restabelecimento, quando há alguma avaria pequena na infraestrutura pública, e em último caso, a orientação sobre a construção de planos de reconstrução naqueles casos onde os danos e os prejuízos na infraestrutura pública foram de maior porte.
1: Perfeito. Secretário, a gente está falando do sul do país, como o senhor colocou, né? Questão de alagamentos, chuvas, tornados, e também o senhor colocou no início, existe o outro lado, né? O agravamento da estiagem em grande parte do país, mais notadamente região centro-norte. Quais são os maiores perigos desta situação?
9: Então, nós não podemos nos esquecer que em 2023, de 23 para 24, no El Niño também muito forte, talvez tenha sido a maior estiagem, a maior crise hídrica que a gente viveu nos últimos tempos na região amazônica, né? Os grandes rios, parte deles secaram, os transportes via navegação ficaram muito prejudicados e nós tivemos que lançar mão, como é que eu vou dizer, de algumas ações para ajudar os estados do norte. Nós temos equipes em todas as regiões do norte, em todos os estados do norte, mais o centro-oeste, reuniões de capacitação de como a gente deve se preparar para que, em havendo essa situação de crise hídrica, a gente possa trabalhar de maneira muito integrada entre os estados, os municípios e o governo federal, para que as pessoas possam ter o menos possível de impacto nessas situações.
2: Muito bem, nós conversamos com Volney Wolff, secretário nacional de Defesa Civil. Muito

0: autoridades colombianas. Até o momento, não foram identificados brasileiros entre as vítimas.
1: O governo da Colômbia decretou estado de emergência. Segundo o balanço oficial, ao menos 111 pessoas morreram e 87 ficaram feridas.
0: O plantão consular permanece à disposição para prestar assistência a cidadãos brasileiros em situação de emergência.
1: O atendimento da Embaixada do Brasil em Bogotá pode ser feito por meio do telefone 57-31-0809-6169. Já o plantão consular em Brasília pode ser feito pelo telefone 61-98-260-0610.
0: Começaram as convocações da lista de espera do Fundo de Financiamento Estudantil, FIES.
1: Os inscritos nessa edição que ainda não foram pré-selecionados devem acompanhar a classificação no site do FIES até o dia 24 de setembro para não perder a vaga.
0: A diretora de Políticas de Acesso à Educação Superior do Ministério da Educação, Marina Castro, explica como garantir a vaga.
2: O candidato que for pré-selecionado por meio da lista de espera terá 3 dias úteis a contar da data da convocação para acessar a página do FIES e complementar as informações da inscrição. Na sequência, será a vez de validar a documentação exigida, primeiro na instituição de ensino e depois no banco. Os prazos de cada etapa devem ser observados rigorosamente para evitar a perda da vaga para financiamento do curso.
1: Nessa edição foram disponibilizadas 75.500 vagas, distribuídas em mais de 1.200 instituições privadas de educação superior.
0: Metade das vagas é destinada para estudantes com renda familiar per capita de até meio salário mínimo, inscritos no CadÚnico.
1: Os pré-selecionados devem acompanhar a classificação no endereço fiesseleçãoaluno.mec.gov.br.
0: E estudantes que participam do processo seletivo do ProUni, o Programa Universidade para Todos, e foram pré-selecionados, devem comprovar as informações de inscrição até sexta-feira, dia 14.
1: A documentação exigida deve ser apresentada diretamente na instituição de ensino superior.
0: Os estudantes que recebem bolsa integral do ProUni podem solicitar a bolsa permanência. Saiba como.
3: Estudantes com bolsa integral do ProUni e matriculados em cursos presenciais de turno integral podem solicitar a Bolsa Permanência, auxílio mensal de R$ 700, concedido pelo Ministério da Educação. O benefício é destinado ao custeio de despesas educacionais e atende alunos de cursos com duração mínima de 6 semestres e média de pelo menos 6 horas de aula por dia. Para receber a bolsa, o estudante também precisa ter conta corrente individual no Banco do Brasil ou na Caixa Econômica Federal, vinculada ao mesmo CPF cadastrado no sistema do ProUni. O auxílio não pode ser acumulado com outras bolsas públicas de mesma finalidade e pode ser suspenso caso a bolsa principal do ProUni seja interrompida ou o aluno deixe um curso integral. O pedido deve ser feito diretamente na coordenação do ProUni da instituição de ensino superior onde o estudante está matriculado. A faculdade verifica se o curso é elegível, realiza o cadastro no sistema e inclui o aluno na relação mensal de beneficiários, conforme a disponibilidade orçamentária do Ministério da Educação. Claudimário Carvalho, para a Voz do Brasil.
1: Desde os 14 anos de forma legal, com remuneração e ainda aprender um ofício.
0: É a aprendizagem profissional, uma modalidade de contratação que combina formação teórica e experiência prática no ambiente de trabalho.
4: Criada no ano 2000, a contratação de aprendizes é voltada a adolescentes e jovens entre 14 anos completos e 24 anos incompletos. O contrato de aprendizagem é registrado em carteira de trabalho, com acesso aos direitos trabalhistas e previdenciários. Entre eles, remuneração proporcional às horas trabalhadas, nunca inferior ao salário mínimo hora, o depósito do Fundo de Garantia do Tempo de Serviço, FGTS, o 13º salário, as férias e o vale-transporte. No entanto, o contrato de aprendizagem tem prazo determinado de até 2 anos e a jornada de trabalho possui regras específicas, de 4 a 6 horas diárias para aprendizes que ainda não concluíram o ensino médio e de até 8 horas diárias para aqueles que já concluíram o ensino médio. Para se candidatar a uma vaga de aprendizagem, o jovem deve estar regularmente matriculado e frequentando uma instituição de ensino. A contratação está vinculada à participação em curso de aprendizagem profissional em instituição habilitada, como SESC, SENAC e SENAT, por exemplo. A contratação de aprendizes

0: é obrigatória para estabelecimentos de qualquer natureza que possuam, no mínimo, 7 empregados em funções que demandem formação profissional. Daniele Popov para A Voz do Brasil.
1: O custo dos alimentos da cesta básica registrou queda em 26 capitais brasileiras no mês de julho.
2: Foi o que mostrou a pesquisa realizada todo mês pela Conab, a Companhia Nacional de Abastecimento, e pelo DIEESE, o Departamento Intersindical de Estatísticas e Estudos Socioeconômicos.
1: Segundo a análise, na comparação entre julho e junho, as maiores quedas ocorreram em Natal, Maceió e Belo Horizonte. Apenas São Luís registrou aumento.
2: Os produtos que tiveram as principais reduções nas capitais brasileiras foram a batata, tomate, café e açúcar.
1: Ainda segundo o levantamento da Conab e do DIEESE, houve também diminuição no preço da carne em 14 capitais.
2: E essas foram as notícias do governo federal.
1: Fique agora com as notícias do Poder Judiciário e do Congresso Nacional. Boa noite.
2: Boa noite para você e até amanhã.
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5: Em seminário, o presidente do STF, do CNJ, fala sobre transparência e confiança pública.
6: Ministro Fachin participa da abertura das celebrações do bicentenário dos cursos jurídicos no Brasil.
5: STJ reconhece validade de tarifa de adiantamento a depositante prevista em contrato bancário.
6: Boa noite, eu sou Marcela Luiza.
5: E eu sou Walter Lima.
6: Presidente do STF e do CNJ, ministro Edson Fachin, abre seminário O Judiciário em Debate, Integridade, Eficiência e Acesso à Justiça.
5: O evento é uma iniciativa do jornal Folha de São Paulo em parceria com a OAB do Estado. Carolina Chaves.
7: O ministro Edson Fachin explicou que o judiciário já avançou muito na transparência e no acesso à justiça com a ajuda da tecnologia. Mas é preciso mais para preservar a confiança nas instituições e exercício responsável da função.
8: Precisamos enfrentar com seriedade a agenda de moralização dos gastos públicos, de aprofundar as investigações de corrupção que ainda permanece em nosso país, bem como aperfeiçoar os mecanismos de transparência e encontrar soluções públicas, justas e fiscalmente sustentáveis para questões estruturais do Estado brasileiro, inclusive no que diz respeito ao regime remuneratório da magistratura, que é o que faremos com a proposição de uma lei federal de caráter nacional, cuja minuta estará pronta até o final deste ano.
7: Os encontros acontecem nas manhãs de segunda-feira, nos dias 10, 17 e 24 de agosto.
6: O presidente do STF e do CNJ, ministro Edson Fachin, também participou hoje do início das comemorações dos 200 anos dos cursos jurídicos no Brasil na Faculdade de Direito da Universidade de São Paulo.
5: A cerimônia abriu a programação do bicentenário dos cursos jurídicos no Brasil.
6: Na ocasião, Fachin ressaltou o papel da Faculdade de Direito de São Paulo como espaço de defesa das liberdades públicas, dos direitos humanos e da democracia.
5: Os cursos de direito no país foram criados em 11 de agosto de 1827, por decreto de Dom Pedro I.
6: A Polícia Federal deflagrou hoje uma operação para investigar possíveis irregularidades na aplicação de recursos do regime próprio de previdência social do município de Maceió, em Alagoas.
5: A ação foi autorizada pelo ministro André Mendonça, do STF. Marta Ferreira.
9: Entre os alvos está o Maceió Previdência, autarquia responsável pela análise e concessão de benefícios de pensão por morte e aposentadoria. A Polícia Federal busca esclarecer as circunstâncias do credenciamento, da cotação, da análise de risco, da governança e da tomada de decisão que antecederam os investimentos. A investigação tem como objeto duas aplicações realizadas nos anos de 2023 e 2024. 2024, que totalizaram 97 milhões de reais. Na decisão do ministro André Mendonça, ele aponta que houve possível direcionamento dos investimentos e exposição desproporcional do patrimônio previdenciário a ativos de risco elevado e liquidez reduzida.
6: É válida a tarifa de adiantamento a depositante prevista em contrato bancário.
5: Esse entendimento é do STJ. Fátima Ochoa.
10: A tarifa de adiantamento a depositante remunera o serviço prestado quando o banco adianta recursos para cobrir pagamentos que ultrapassam o saldo da conta. Em ação civil pública, o Ministério Público de São Paulo questionou a legalidade da tarifa. O juízo de primeiro grau declarou nula a cláusula contratual, proibiu novas cobranças e determinou a devolução em dobro dos valores pagos. E o Tribunal Estadual substituiu a restituição em dobro pela devolução simples. Na quarta turma do STJ, o ministro relator João Otávio de Noronha explicou que a tarifa de adiantamento a depositante não se confunde com os encargos da operação de crédito e a cobrança é permitida quando há previsão contratual clara e segue normas do Conselho Monetário Nacional e do Banco Central, como nesse caso. Assim, o colegiado deu parcial provimento ao recurso especial do banco e julgou improcedente a ação civil pública.
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6: Uma boa noite.
5: E até amanhã.
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1: Eu sou Paula Groba.
2: E eu sou Ricardo Nakaoka.
1: E estes são os destaques de hoje do Jornal do Senado, que começa agora.
2: Senado inicia a semana de esforço concentrado.
1: Senadora cobra resultados e transparência no uso de verbas para o povo Yanomami.
2: Projeto proíbe que concursos da segurança pública limitem vagas para mulheres.
1: Boa noite.
2: Boa noite.
1: Mais de 2 bilhões de reais foram destinados desde 2023 à proteção do território Yanomami.
2: Mas como esses recursos estão sendo aplicados? Essa foi uma das questões debatidas pela Subcomissão Permanente dos Povos Indígenas Yanomami durante a audiência nesta segunda-feira. Repórter Rodrigo Rezende.
3: O ministro dos Povos Indígenas, Eloy Terena, destacou que os recursos conseguidos por meio dos créditos extraordinários são distribuídos para diversos ministérios e que, no caso da pasta dos povos indígenas, vários eram os desafios enfrentados na área Yanomami, porção do território brasileiro na região norte do Amazonas e de Roraima, equivalente ao tamanho de Portugal.
4: Quando nós assumimos em 2023, desenhamos ali uma estrutura para fazer frente às demandas que estavam colocadas, né? Garimpo ilegal presente na terra indígena, situação de desnutrição e uma ausência de proteção territorial.
3: A senadora Damaris Alves, do Republicanos do Distrito Federal, afirmou que os recursos ainda precisam ser aumentados, mas sempre com cobrança por resultados.
5: Que em 2022, 56% das crianças estavam em estágio de desnutrição. Agora em 26, depois das ações emergenciais, a gente cai para 46. O valor foi pouco para a gente alcançar as metas de nutrição e combate à fome.
3: Além da compra e distribuição emergencial de cestas básicas, parte dos recursos destinados ao Ministério dos Povos Indígenas foi usada para criar uma estrutura capaz de identificar a origem e o destino do ouro extraído no Brasil, especialmente o retirado do território Yanomami.
1: E em meio às divergências entre governo, oposição e judiciário, está pronto para votação no plenário do Senado o projeto que cria o Exame Nacional de Proficiência em Medicina.
2: A discussão ganhou um novo capítulo após o Tribunal Regional Federal suspender as sanções aplicadas pelo governo às faculdades que tiveram baixo desempenho no Exame Nacional de Avaliação da Formação Médica, realizado em 2025. Repórter Douglas Castilho.
6: A controvérsia principal é entre o atual ENAMED, exame realizado ao longo do curso de medicina organizado pelo MEC, e a proposta do PROFIMED, avaliação de proficiência a ser realizada pelo Conselho Federal de Medicina após a graduação em análise no Congresso. Em debate no Senado, o senador Rogério Carvalho, do PT de Sergipe, afirmou que o processo de verificação não pode se dar apenas ao fim do curso.
7: Eu defendo que tem o teste de proficiência. Mas ele tem que ser a última etapa de um processo mais amplo de avaliação e que tem que gerar consequências para as escolas que garantem o ingresso.
6: Já o relator do projeto de lei do PROFIMED, senador doutor Irã, do PP de Roraima, reforçou que o Conselho Regulamentador da Profissão, CFM, deve ser o responsável pela certificação.
8: Colocar o PROFIMED, a prova de proficiência, no Ministério da Educação, que tem sido responsável pela proliferação desenfreada de escolas médicas no nosso país, produzindo médicos com baixo conhecimento, colocando a população em alta vulnerabilidade, isso é um perigo para a sociedade.
6: Uma decisão do TRF da primeira região em 5 de agosto suspendeu as punições impostas pelo executivo às universidades com resultados considerados ruins no ano passado, com base no ENAMED.
1: O Senado começou hoje uma semana de esforço concentrado com votações importantes. Os parlamentares terão uma agenda intensa no plenário e nas comissões, com propostas que podem impactar a indústria, o mercado de trabalho e a relação entre contribuintes e o fisco.
2: Entre os destaques está a criação de um programa de estímulo à indústria nacional de fertilizantes. Os detalhes com o repórter Pedro Pincer.
9: A pauta de votações do plenário para esta semana prevê a votação de pelo menos 10 projetos. O primeiro item que deve ser analisado é a criação do Programa de Desenvolvimento da Indústria de Fertilizantes. O objetivo é estimular investimentos na implantação, ampliação e modernização da infraestrutura voltada à produção nacional de fertilizantes e de seus insumos. Para o autor, senador Laércio Oliveira, do Progressistas de Sergipe, a iniciativa busca reduzir a dependência dependência brasileira da importação de fertilizantes e fortalecer a segurança alimentar, a competitividade do agronegócio e a indústria.
10: O Brasil não pode apenas continuar reagindo às crises internacionais. Precisamos nos antecipar a elas. Precisamos construir autonomia. Precisamos fortalecer a nossa indústria. Precisamos garantir estabilidade para quem produz e segurança para quem consome.
9: Na quarta-feira, está prevista a votação do texto da Câmara para o projeto de lei complementar que cria descontos para contribuintes que regularizarem espontaneamente seus débitos tributários e reforça na esfera administrativa a aplicação de decisões do STF e do STJ, e também a criação de dois estatutos, o do aprendiz, que estabelece regras para a jornada de trabalho, novas hipóteses de rescisão do contrato e direitos para essa parcela de trabalhadores, e o da vítima, que reúne em um único texto direitos e garantias hoje distribuídos em diferentes normas para vítimas de crimes e contravenções, calamidades públicas, desastres e epidemias.
1: E após a aprovação no Senado, foi sancionada a lei que permite a destinação ao Corpo de Bombeiros de emendas parlamentares antes exclusivas da área da saúde.
2: Os recursos financiarão atendimentos de urgência feitos pelas corporações. Repórter Marcela Diniz.
1: 40% das ocorrências atendidas por bombeiros no Brasil em 2025 foram do tipo pré-hospitalar, em acidentes e outras situações de urgência. Isso equivale a mais de 1 milhão de emergências. Com a Lei Complementar 234, sancionada no dia 6 de agosto, parlamentares estão autorizados a destinar recursos de emendas da área da saúde para financiar esse tipo de atendimento. Antes, as verbas recebidas pelos corpos de bombeiros estaduais e do Distrito Federal teriam de estar vinculadas à rubrica da segurança pública. O senador Wilder Moraes, do PL Goiano, um dos relatores do projeto que deu origem à lei, ressaltou que os bombeiros atuam em parceria com o Serviço de Atendimento Móvel de Urgência, o SAMU, e afastou a possibilidade de disputa pelo orçamento da saúde pública.
11: Não transfere recursos da saúde para a segurança pública, apenas permite financiar os serviços de saúde que os bombeiros já prestam gratuitamente todos os dias, salvando vidas em todo o Brasil.
1: O dinheiro das emendas não poderá ser usado pelos corpos de bombeiros para pagar salários nem para custear ações que não estejam ligadas aos atendimentos pré-hospitalares. O Senado pode concluir a votação do projeto que proíbe a limitação de vagas para mulheres em concursos da área de segurança pública.
2: O texto, já aprovado pelas Comissões de Direitos Humanos e de Segurança Pública, também reserva pelo menos 20% das vagas para mulheres nas polícias civis, militares e penais, nos corpos de bombeiros e nas polícias institucionais do Judiciário e do Ministério Público. Repórter Bruno Lourenço.
12: O projeto de lei que está pronto para ser votado no plenário do Senado proíbe a limitação de vagas para mulheres em concursos da área de segurança pública. A iniciativa também reserva pelo menos 20% das vagas nos concursos públicos das polícias e bombeiros para o público feminino. A relatora na Comissão de Segurança Pública, senadora Damares Alves, do Republicanos do Distrito Federal, defende a medida.
13: O que queremos? Uma política de valorização da mulher lá na Polícia Militar, no Corpo de Bombeiro, na Polícia Civil.
12: A proposta cria ainda a Política Nacional de Valorização das Mulheres na área de segurança pública, que será condição para o repasse de verbas do Fundo Nacional do Setor, como explicou o relator na Comissão de Direitos Humanos, senador Alessandro Vieira, do MDB de Sergipe.
14: As mulheres na segurança pública são historicamente discriminadas. Isso é um fato incontestável. Uma realidade que se repete em matérias, em casos que todos nós temos em diversas oportunidades de conhecimento.
12: A nova política estabelece igualdade de oportunidades entre mulheres e homens nas carreiras da segurança pública. O fim da exclusividade ou preferência dessas atividades para homens. A rejeição de práticas, atitudes e crenças discriminatórias. E o enfrentamento do assédio e da violência contra mulheres no ambiente de trabalho.
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16: Música.
2: com edição de Paula Groba e trabalhos técnicos de João Lira. O Jornal do Senado fica por aqui. Acompanhe agora as notícias da Câmara dos Deputados. Boa noite.
1: Boa noite e até amanhã.
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16: Plenário pode votar projeto que prioriza processo sobre crimes de racismo.
17: Câmara retira da Justiça a atribuição de julgar entidade que atende menores.
16: Parlamentares garantem direitos para pessoa que tem espinha bífida aberta.
17: Boa noite. Os deputados aprovaram uma proposta que busca garantir direitos a pessoas com espinha bífida aberta. A condição resulta de uma falha congênita no sistema neurológico e gera uma série de dificuldades a quem tem a malformação. A reportagem é de Paula Bittar.
18: A Comissão de Constituição e Justiça da Câmara aprovou uma proposta que classifica a espinha bífida aberta como deficiência para todos os efeitos legais. A espinha bífida é uma condição congênita em que há uma falha no fechamento do tubo neural, estrutura que dá origem ao cérebro, medula e vértebras. Essa falha pode deixar partes da medula expostas ou mal protegidas, resultando em diferentes níveis de comprometimento neurológico. O tipo mais grave e conhecido é a mielomeningocele, em que parte da medula espinhal e os nervos saem por uma abertura nas costas do bebê, formando uma bolsa visível ao nascimento e, por isso, é chamada de aberta. Essa condição pode causar paralisia nas pernas. De acordo com a proposta, pessoas diagnosticadas com espinha bífida aberta terão atendimento integral pelo Sistema Único de Saúde, sendo assegurado, no mínimo, atendimento por equipe multidisciplinar, acesso a exames complementares, assistência farmacêutica e acesso a modalidades terapêuticas reconhecidas, inclusive fisioterapia e atividade física. O atendimento integral prevê também a divulgação de informações sobre a espinha bífida aberta e as medidas preventivas e terapêuticas disponíveis. A relatora na comissão, deputada Silvia Cristina, do PP de Rondônia, destacou que o projeto garante mais segurança jurídica e facilita o acesso das pessoas aos direitos previstos na Lei Brasileira de Inclusão.
19: Apesar dos avanços na legislação brasileira, muitas pessoas com espinha bífida ainda enfrentam dificuldades para ter condição reconhecida como deficiência e, consequentemente, acessar direitos garantidos. Como relatora, o parecer favorável foi porque entendo que estamos promovendo justiça social, inclusão e dignidade. Estamos garantindo que crianças, jovens e adultos com espinha bífida tenham maior proteção legal, mais acesso às políticas públicas e melhores condições para exercer plenamente sua cidadania.
18: A proposta que classifica a espinha bífida aberta como deficiência para todos os efeitos legais já pode seguir para a análise do Senado, a menos que haja recurso para votação antes pelo plenário da Câmara. Da Rádio Câmara de Brasília, Paula Bittar.
15: Saúde.
16: Leandre, do PSD do Paraná, apresentou o projeto que assegura às pessoas em tratamento contra o câncer o direito de usar lenço, turbante ou cobertura semelhante em fotografias destinadas à emissão, renovação ou segunda via de documentos oficiais de identificação.
17: Leandre explica que a proposta condiciona o uso do acessório à plena visibilidade dos elementos do rosto necessários à identificação biométrica. A deputada ressalta que a proposta também prevê a atualização gratuita da fotografia após o fim do tratamento oncológico.
15: Educação.
16: Professora Luciene Cavalcante, do PSOL de São Paulo, cobra do Senado a aprovação de projeto que cria um piso nacional para os profissionais de apoio técnico, administrativo e operacional da educação básica. A proposta, já aprovada pela Câmara, aguarda análise desde março.
20: Isso seria hoje, em valores, um pouco mais de R$ 3.800 por 40 horas de trabalho. Infelizmente, a gente não tem ainda leis que garantam o piso e a carreira dos profissionais não docentes. Quem são esses profissionais? São os profissionais que estão nas secretarias da escola, que estão nas inspetorias, que estão na limpeza das escolas, fazendo as merendas. São todos os profissionais que são essenciais para a educação e não são docentes. A escola não é feita só de professores. A gente tem todo um outro corpo de profissionais que precisam ser valorizados e não estão sendo valorizados.
17: Professora Luciene Cavalcante afirma que o Fundo da Educação Básica, o Fundeb, oferece recursos para custear a valorização da categoria. A deputada garante que o Senado já tem assinaturas suficientes para a apreciação da proposta.
15: Trabalhe.
16: Marreca Filho, do PRD do Maranhão, é autor de projeto que cria diretrizes específicas para a inclusão profissional de adultos com transtorno do espectro autista. O texto prevê qualificação acessível, adaptação dos processos seletivos e apoio para ingresso no mercado de trabalho.
17: Para Marreca Filho, a contratação isoladamente não assegura a inclusão das pessoas com autismo. Ele também propõe acompanhamento no ambiente profissional, além da orientação de gestores e de equipes, para reduzir barreiras que dificultam a permanência e o desenvolvimento na carreira.
16: Doutor Francisco, do PT do Piauí, é autor de projeto que institui 7 de abril como Dia Nacional do Médico Legista. O deputado ressalta que a data faz referência à regulamentação em 1886 da função médico-policial responsável pela realização de perícias a serviço do Estado.
17: Doutor Francisco explica que o médico legista produz provas técnicas usadas na investigação de crimes e nas decisões judiciais. A proposta incentiva campanhas educativas, homenagens e eventos científicos voltados à divulgação dos avanços da medicina legal.
15: Previdência.
16: Eduardo da Fonte, do PP de Pernambuco, apresentou o projeto que cria uma política nacional de proteção às mães solo, com prioridade nos programas federais de combate à pobreza. A proposta prevê o pagamento em dobro dos benefícios de transferência de renda custeados pela União.
17: O projeto de Eduardo da Fonte também prevê atendimento prioritário à mãe solo em programas habitacionais, vagas em creches, qualificação profissional, microcrédito e assistência jurídica. Ele argumenta que a integração das medidas estabelecidas no texto amplia a autonomia das mulheres.
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15: Votação.
16: O plenário da Câmara pode votar em breve projeto que dá prioridade a inquéritos e processos sobre crime de racismo. O texto está em regime de urgência e não precisa passar pelas comissões, como explica o repórter Antônio Vital.
21: O plenário da Câmara dos Deputados pode votar projeto que dá prioridade aos processos e inquéritos relativos a crime de racismo na polícia e no judiciário. A proposta também estabelece procedimentos que os policiais devem seguir ao registrar a ocorrência. Uma das medidas determina que a autoridade policial deve registrar a ocorrência com a classificação própria de crime resultante de discriminação ou preconceito de raça, cor, etnia, religião ou procedência nacional. Dessa forma, as ocorrências não poderão mais ser classificadas como crimes diversos, o que faz com que denúncias de racismo não apareçam nas estatísticas de segurança pública, de acordo com a autora do projeto, deputada Dandara, do PT de Minas Gerais. A proposta obriga ainda o delegado a comunicar o caso imediatamente ao Ministério Público e a justificar por escrito caso opte por não classificar a ocorrência como crime racial. Além disso, dá à vítima o direito de pedir a reclassificação da ocorrência, quando houver decisão nesse sentido. Outro direito da vítima, de acordo com o texto, é ser acompanhada durante toda a fase de inquérito por um advogado ou defensor público. O projeto ganhou o regime de urgência, o que permite que seja votado diretamente no plenário, sem passar pela análise das comissões permanentes da Câmara. O texto contém outras medidas que deverão ser seguidas pela polícia ao registrar e investigar crimes de racismo. Uma das diretrizes é evitar a exposição indevida, o constrangimento, a humilhação ou questionamento sobre a vida privada da vítima ou sobre a legitimidade da queixa. A polícia terá ainda que evitar interrogatórios sucessivos sobre o mesmo fato. O regime de urgência foi aprovado de maneira simbólica pelo plenário, mas foi criticado por deputados do Novo, Missão e do PL. Para o deputado Cabo Gilberto Silva, do PL da Paraíba, a legislação atual já prevê pena de prisão para o crime de racismo e o projeto aumenta a discriminação racial.
22: São projetos como esse que faz a discriminação às pessoas, senhor presidente. Ele não vale em nada o povo brasileiro. A legislação já existe, senhor presidente. Quem descumprir a legislação vai pagar e pagar caro, simples. Até porque racismo é crime inafiançável, senhor presidente. É só denunciar que a pessoa vai presa, sem direito à fiança, em flagrante delito. Então eu não entendo por que tanta energia para ser gasta com um projeto dessa natureza.
21: De acordo com a autora da proposta, a deputada Dandara, embora a legislação já preveja punição para o crime de racismo, existe uma lacuna em relação ao atendimento humanizado, especializado e à não revitimização de quem faz a denúncia. Segundo ela, a vítima muitas vezes está sujeita a tratamento inadequado, repetição excessiva de depoimentos e questionamentos indevidos sobre a ocorrência.
3: Orienta como que as forças de segurança devem agir para garantir o cumprimento das leis brasileiras que tipificam o racismo e a injúria como crimes inafiançáveis e imprescritíveis. Nós não queremos a revitimização. A pessoa já passa por uma violência, ela não consegue nem sequer registrar o boletim de ocorrência, não consegue dar andamento no processo no Ministério Público e isso vai acarretando uma série de violências continuadas.
21: Ainda não há data para votação no plenário da Câmara do projeto que dá prioridade aos processos e inquéritos relativos a crime de racismo na polícia e no judiciário. Da Rádio Câmara de Brasília, Antônio Vital.
15: Segurança Pública.
17: Professora Marcivânia, do PCdoB do Amapá, apresentou o projeto que endurece as regras para a concessão de trabalho externo a pessoas privadas de liberdade. A proposta exige o cumprimento de parte da pena, bom comportamento e decisão judicial fundamentada.
16: O texto da professora Marcivânia também obriga o uso de tornozeleira eletrônica durante o período fora do presídio. Além disso, proíbe o benefício para condenados por crimes como feminicídio, latrocínio, crimes hediondos e participação em organização criminosa armada.
17: Daiana Santos, do PCdoB do Rio Grande do Sul, defende o projeto que destina 30% da arrecadação das BETs ao Fundo Nacional de Segurança Pública. O texto também reserva pelo menos 30% de todos os recursos do fundo para prevenir o feminicídio e enfrentar a violência contra a mulher.
16: Daiana Santos avalia que a ampliação do financiamento pode interromper o ciclo de violência antes do desfecho fatal. A deputada cita o monitoramento de agressores, as patrulhas Maria da Penha e as casas de acolhimento entre as ações possíveis.
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15: Justiça.
17: A Câmara aprovou o projeto que retira da Justiça a atribuição de julgar entidades de atendimento a crianças e adolescentes. O texto agora será analisado pelos senadores. A repórter Maria Neves tem os detalhes.
5: A Comissão de Constituição e Justiça da Câmara dos Deputados aprovou o projeto da deputada Laura Carneiro, do PSD do Rio de Janeiro, que retira do Poder Judiciário a tarefa de avaliar a qualidade do trabalho das entidades de atendimento a menores em conflito com a lei. Atualmente, o Estatuto da Criança e do Adolescente determina que essa atribuição cabe aos conselhos tutelares, ao Ministério Público e à Justiça da Infância e da Juventude. As avaliações periódicas são pré-requisito para renovar a autorização de funcionamento das instituições que atendem menores em cumprimento de medida socioeducativa. Na opinião de Laura Carneiro, uma vez que a Justiça é responsável por julgar possíveis irregularidades no funcionamento dessas entidades, o acúmulo das funções de avaliar e julgar pode comprometer a imparcialidade do processo. A deputada também argumenta que os conselhos tutelares e o Ministério Público são os órgãos em melhores condições de avaliar as instituições que atendem crianças e jovens.
23: O Ministério Público é o grande fiscal da lei, fiscal da probidade. Também é uma maneira que os conselhos tutelares que trabalham com as crianças e adolescentes podem auxiliar nessa fiscalização. É no Ministério Público e nos conselhos tutelares que você tem as equipes multidisciplinares que sabem fazer esse papel.
5: O Estatuto da Criança e do Adolescente determina que os programas de acolhimento em execução serão reavaliados pelo Conselho Municipal dos Direitos da Criança e do Adolescente, no máximo a cada 2 anos, para receber o atestado de qualidade, que com o projeto passa a ser de responsabilidade apenas dos conselhos tutelares e do Ministério Público, a instituição deve comprovar que atende todos os requisitos previstos na lei. Dentre as obrigações das entidades de acolhimento estão a oferta de atividades educativas, não separar irmãos, promover a participação da criança ou adolescente na vida da comunidade local e incluir pessoas da comunidade no processo educativo. Ainda de acordo com o Estatuto, no caso de programas de acolhimento institucional ou familiar, os avaliadores devem considerar também os índices de sucesso na reintegração ou de adaptação à família substituta. Da Rádio Câmara de Brasília, Maria Neves.
15: Economia.
16: Vander Loubé, do PT de Mato Grosso do Sul, é um dos autores do projeto que cria a figura jurídica das cooperativas solidárias. A proposta estabelece regras próprias para a constituição e o funcionamento dessas organizações voltadas à economia solidária e à inclusão social.
17: O texto também prevê incentivos para fortalecer o setor. Entre as medidas citadas por Vander Loubé estão prioridade em compras públicas, criação de um fundo de fomento e normas específicas para cooperativas de plataformas digitais e de finanças solidárias.
16: Projeto de Valdemar Oliveira, do Avante, de Pernambuco, cria o Sistema Nacional de Comunicação Preventiva e Gestão de Riscos de Regularidade Federativa. Ele explica que o objetivo é reduzir bloqueios provocados por pendências de estados, Distrito Federal e municípios.
17: De acordo com Valdemar Oliveira, os entes federados vão receber alertas antecipados para que regularizem dívidas antes de sofrerem restrições. Na visão do parlamentar, a medida busca fortalecer a gestão pública e ampliar a transparência no uso de recursos públicos.
15: Agricultura.
16: Sérgio Brito, do PSD da Bahia, quer promover a discussão sobre os impactos do fenômeno climático Super El Niño na agricultura brasileira. Segundo ele, o debate também deve abordar os reflexos no preço dos alimentos e na segurança alimentar.
17: Sérgio Brito propõe a participação de representantes do governo, de órgãos de meteorologia e de entidades do setor agropecuário. O deputado informa que o objetivo é elaborar estratégias de adaptação às mudanças climáticas e subsidiar políticas públicas para reduzir os impactos sobre a produção rural.
15: Cultura.
16: Proposta em análise na Câmara reconhece a Axé Music como expressão da cultura nacional. A autora da matéria, Lídice da Mata, do PSB da Bahia, argumenta que o gênero conquistou projeção em todo o país e se consolidou como um dos principais movimentos da música brasileira.
6: A música baiana tomou conta do Nordeste, tomou conta do Sudeste através dos seus principais compositores e cantores que executam, interpretam a chamada música baiana ou axé music. Então, na medida em que esse movimento se transformou num movimento de reconhecimento nacional na prática, é muito importante que nós possamos reconhecer.
17: Lídice da Mata lembra que o axé surgiu na Bahia a partir da mistura de ritmos como samba reggae e se expandiu por todo o país. A parlamentar acredita que o reconhecimento fortalece a cultura e o mercado musical brasileiro.
16: Termina agora o Jornal Câmara dos Deputados, produzido pela Rádio Câmara, com trabalhos técnicos de Everson Urani e apresentação de Márcio Aquiles Sardi e Val Monteiro. Boa noite.
17: Uma boa noite para você. 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
9: 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Boa noite.

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Mundo Livre de volta com a música na sua frequência de atitude. Ouvimos nesse comecinho de bloco o som bem americano do Lynyrd Skynyrd, Sweet Home Alabama. Rolou também Earth, Wind and Fire com September, aquela bem animada. E agora, por último, os violões apaixonados do Barão Vermelho, Amor, Meu Grande Amor. 10h20, chegando na sequência, o som mais alternativo dos anos 90, bora de Blind Melon com No

0: Mundo Livre, sua atitude sonora. Você ouviu Offspring, The Kids Aren't Alright. E antes também passou por aqui o Linkin Park com Over Each Other.
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Mundo Livre, sua atitude sonora. Ouvimos Supergrass com Alright. E agora, por último, Pink Floyd, Money. Seguimos em frente com o som australiano do Midnight Oil. Bora ouvir Blue Sky Mine.

0: Mundo Livre, sua atitude sonora com o Queen e a inesquecível Radio Gaga. Ouvimos também o Shaggy com Angel e o Midnight Oil Blue Sky Mine. Agora 11 horas e 7 minutos, break rapidíssimo chegando na sequência e eu volto já para abrir a última hora do meu horário de hoje. Não vai perder.
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0: Já estamos de volta com a programação noturna da Mundo Livre, hoje segunda-feira. Eu sou Renan Zamilian, abrindo a última hora do nosso encontro com o Fleetwood Mac, Dreams.

Mundo Livre, sua atitude sonora. Kiss, I Was Made For Loving You. Música que consagra, né, essa fusão do hard rock com a disco music nessa fase da banda, lá no finalzinho dos anos 70, presente no álbum Dynasty. Antes tocamos também Alanis com Thank You. E agora seguimos com a balada do Ozzy, Mama, I'm Coming Home.

0: Mundo Livre, sua rádio de atitude. Você ouviu Michael Jackson com Billie Jean, um dos maiores sucessos globais aí da carreira do Michael e parte do icônico álbum Thriller, lá de 1982. Antes rolou também Edward Shape and the Magnetic Zeros com Home. É isso aí, bloco fechado, e logo depois do intervalo eu volto para trazer as saideiras desse encontro de segunda-feira, então não sai daí.
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0: Mundo Livre, sua atitude sonora, fechando o meu horário de hoje com Imagine Dragons, It's Time. Antes, Lobão com Me Chama e ainda os Ramones, Rock'n'Roll High School. Muito obrigado pela sua companhia nesse comecinho de semana. Amanhã tô de volta pra muito mais aqui nas Ondas da Mundo, a partir das 7 da noite, e a gente se encontra. Bom descanso pra você, valeu, até mais.
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5: O consumidor brasileiro está mais cauteloso e criterioso. Uma pesquisa da consultoria McKinsey & Company, divulgada este ano, aponta que 90% dos entrevistados adotaram ao menos uma estratégia para economizar nos últimos 3 meses, como buscar promoções, trocar marcas ou reduzir compras por impulso. Mesmo com a preocupação maior com os gastos, o levantamento mostra que muitos consumidores continuam escolhendo marcas conhecidas quando percebem qualidade, confiança, bom atendimento e segurança na compra. Em alguns casos, esses fatores fazem com que o cliente aceite pagar um pouco mais em vez de optar apenas pelo menor preço. O especialista em marketing e estratégia de negócios, Frederico Burlamaqui, explica o que leva o consumidor a permanecer fiel a uma empresa, mesmo diante de opções mais baratas.
6: Marca é percepção de valor, percepção de importância. Essa importância pode estar em características físicas, em características emocionais, em confiabilidade, em constância de adquirir uma mesma coisa que já vem comprando faz tempo. Então, tipicamente, o consumidor tem as suas marcas de preferência e ele escolhe o menor preço quando lhe falta opção, quando realmente ele não tem o recurso financeiro para comprar aquilo que ele gostaria, ou quando é alguma coisa que ele não percebe que tenha diferenciação. Mas, de modo geral, o consumidor prefere aquilo que se diferencia na direção que ele deseja.
5: A fidelidade também mudou. Antes, a relação com as marcas era construída principalmente pela tradição. Hoje, ela depende de uma experiência positiva durante toda a jornada de compra, desde a pesquisa inicial até o atendimento e o pós-venda. Com o acesso a comparadores de preços, avaliações na internet e redes sociais, o consumidor consegue verificar rapidamente a reputação de uma empresa. Uma experiência ruim pode provocar a perda do cliente, enquanto comunicação transparente, atendimento eficiente e cumprimento do que foi prometido ajudam a fortalecer a confiança. Burlamaqui aponta os erros mais comuns cometidos pelas marcas ao tentar conquistar esse consumidor mais informado e exigente.
6: Os erros mais comuns das marcas que tentam conquistar o consumidor é tentar falsificar a sua capacidade de entrega ou a sua capacidade de gerar percepção. Então, o consumidor que hoje está atento, que tem suas expectativas muito lastreadas na realidade, ele é muito difícil de ser enganado. Entregas ruins ou fatores ruins, eles se tornam notícia muito rapidamente, eles se tornam muito facilmente reconhecidos. Então, quando a marca, por exemplo, comete o erro da reduflação ou começa a reduzir a qualidade para fingir que não aumentou o preço, ou ainda promete um determinado nível de entrega e na verdade esse nível é abaixo, o consumidor compra uma ou duas vezes, ou compra porque estava acostumado a comprar, mas com o tempo ele vai explorando outras opções que sigam alinhadas à expectativa que ele tem.
5: Promoções e descontos continuam importantes, mas já não são suficientes para garantir fidelidade. Segundo o especialista, empresas que disputam o cliente apenas pelo preço podem entrar em uma estratégia difícil de sustentar. O desafio é combinar valores competitivos com qualidade, credibilidade e uma experiência consistente. A tendência é que o consumidor continue pesquisando e comparando antes de comprar. Nesse cenário, ganham espaço as marcas que conseguem demonstrar valor e oferecer segurança em todos os pontos de contato com o público. Repórter Flávia Consoli.
7: Faltam 2 meses para o primeiro turno das eleições gerais deste ano. Até lá, é importante regularizar a situação com a Justiça Eleitoral e, para além disso, ficar ciente de quais documentos garantem a ida do eleitor às urnas, sem dor de cabeça. Em tempos de tecnologia e praticidade, tudo pode estar na palma da mão, no aparelho de smartphone. Com o aplicativo oficial da Justiça Eleitoral, o e-título, o eleitor tem tudo o que precisa para escolher os candidatos no dia do pleito. Mas para esse documento valer como identificação, é preciso ter feito a biometria, a coleta das impressões digitais e ter uma foto cadastrada. Também pelo e-título é possível consultar o local de votação, checar a situação eleitoral, emitir certidões de quitação e de crimes eleitorais, justificar a ausência no dia de votação e se cadastrar como mesário. Tudo isso online pelo celular. Em julho deste ano, o Tribunal Superior Eleitoral anunciou melhorias na ferramenta, que trazem mais facilidade. Entre elas, a possibilidade de validar a autenticidade de documentos do TSE, utilizando a câmera do próprio celular. Também o mesário cadastrado pode se descadastrar pelo aplicativo. A regularização com a Justiça Eleitoral agora fica imediata, porque o e-título permite o pagamento de multas eleitorais, utilizando Pix ou cartão de crédito. O e-título pode ser baixado de graça em celulares e tablets. Para ativar o aplicativo, basta informar o número do título de eleitor ou o CPF, incluindo outros dados pessoais. Para quem já tem o app no celular, a orientação é atualizar a ferramenta. E para quem prefere o título de papel, pode levar também. Lembrando que sozinho ele não vale, porque não serve como documento de identificação. É preciso apresentar junto com o título um documento oficial com foto. Da Rádio Nacional em Brasília, Sayonara Moreno.
8: O diagnóstico é um divisor de águas, né? Ele é que vai traçar o plano do que deve e do que não deve ser feito, né? Sempre visando aí uma melhor qualidade de vida.
9: A fala é de Sérgio Fernando Nardini, escritor, palestrante, criador do projeto Pai de Rodinhas. Ele convive com atrofia muscular espinhal, a AME, desde a infância. Mas o diagnóstico correto só veio depois dos 40 anos. Neste dia 8 de agosto, Dia Nacional da AME, especialistas e pacientes reforçam a importância de reconhecer os sinais da doença e iniciar o tratamento quanto antes. A atrofia muscular espinhal é uma doença genética degenerativa que afeta os neurônios responsáveis pelos movimentos do corpo. Segundo o neurologista Paulo Scobbi, diretor médico da PSEG, Centro de Pesquisa Clínica, o tempo é um fator decisivo.
10: Cada dia, na verdade, cada segundo conta na atrofia muscular espinhal. É exatamente por isso, porque eu tenho neurônios que estão morrendo e, infelizmente, esses neurônios que morrem, por mais que hoje a doença tenha tratamentos, tudo isso, os neurônios que morreram, eu não sou capaz de recuperar eles, eu só sou capaz de tratar os que ainda estão vivos.
9: A doença pode aparecer ainda nos primeiros meses de vida, ou somente na infância, adolescência ou idade adulta. Nos bebês, os principais sinais são dificuldades para sustentar a cabeça, mamar, respirar e alcançar os marcos de desenvolvimento. Já em crianças maiores e em adultos, a fraqueza muscular costuma aparecer aos poucos, dificultando atividades como correr, subir escadas ou caminhar. Hoje, existem tratamentos médicos capazes de retardar a progressão da doença e preservar a função motora. Mas especialistas defendem que o diagnóstico seja feito cada vez mais cedo, inclusive por meio da ampliação da triagem neonatal com a inclusão da AME no teste do pezinho do Sistema Único de Saúde. Sérgio afirma que a realidade de quem recebe esse diagnóstico mudou muito nos últimos anos.
8: Hoje a gente vive um novo tempo, né? Eu estou falando aqui, por exemplo, da minha infância e adolescência, anos 70 e anos 80, anos 90. Hoje, quando a mãe, o pai, o cuidador, né, por exemplo, ele fica perdido, né, diante de uma notícia de que o filho ou a filha tem uma doença degenerativa. E nós temos hoje, comparando com aquela época, uma rede de apoio, né, mesmo que seja virtual, sem falar de pesquisas, de desenvolvimento de novas terapias, de novos medicamentos. E outra coisa importante que nós temos hoje, visibilidade, tá? Que não tinha na época. Então, o pessoal, quem tem AME, agora é visto, é escutado, e as famílias principalmente, né?
9: Mesmo com os avanços, ele lembra o preconceito e a falta de informação que ainda fazem parte da rotina de muitas pessoas com deficiência. E deixa uma mensagem para as famílias que acabaram de receber o diagnóstico.
8: E em vez de ficar perguntando por que o meu filho é assim, eu acho que poderia mudar a pergunta, né? Porque tem pergunta que a vida nunca vai oferecer resposta. Então, vamos mudar a pergunta. Vamos perguntar assim: o que eu posso fazer para oferecer uma qualidade de vida boa para o meu filho e do jeito que ele é? Como que ele pode ser feliz? O que eu posso fazer para ajudar?
9: A estimativa é que a atrofia muscular espinhal atinja 1 em cada 8 mil pessoas. Apesar de rara, a doença tem hoje perspectivas muito diferentes das de alguns anos atrás, graças aos avanços no diagnóstico e no tratamento. O desafio agora é fazer com que essas oportunidades cheguem a todos os pacientes.
11: Com produção de Raíssa Saraiva, da Rádio Agência Nacional do Rio de Janeiro, Patrícia Serrão.
12: Eleitores de todo o país podem solicitar o voto em trânsito nas eleições 2026. Neste ano, o procedimento pode ser feito até 20 de agosto e permite ao cidadão votar em uma cidade diferente do seu domicílio eleitoral, ou seja, daquela cidade onde está o registro dele como eleitor. A informação é do TSE, o Tribunal Superior Eleitoral. O assessor de comunicação do TRE-DF, o Tribunal Regional Eleitoral do Distrito Federal, Guilherme Alves, detalha em que situações é possível fazer o pedido.
13: O voto em trânsito é um tipo de voto que é destinado para quem sabe que vai estar fora do domicílio eleitoral. Pode ser solicitado por eleitoras e eleitores que estejam com a situação regular no cadastro eleitoral. Quem tiver com título cancelado, quem tiver com título suspenso, não pode utilizar esse serviço. Lembrando que o nosso cadastro da Justiça Eleitoral fechou em 6 de maio. Então, a pessoa que não está regular, ela não conseguirá regularizar isso até o dia da eleição.
12: Segundo Guilherme, a solicitação pode ser feita para qualquer um dos turnos das eleições ou para ambos, inclusive pelo autoatendimento na página tse.jus.br.
13: Esse pedido ele pode ser realizado pelo autoatendimento da Justiça Eleitoral ou também o eleitor pode ir presencialmente em qualquer cartório, central, posto de atendimento eleitoral. Lembrando que para fazer essa solicitação, ele vai ter lá que apresentar um documento oficial de identificação com foto.
12: Um detalhe importante, dependendo da cidade escolhida para o voto em trânsito, é possível que a pessoa não vote para todos os cargos, como explica o assessor.
13: Se ela estiver fora da cidade na qual ela vota, mas dentro do mesmo estado, ela poderá ainda votar para todos os cargos. Mas, se ela estiver em trânsito em outro estado, ela vota somente para presidente da República, porque os demais cargos ali, eles são vinculados à unidade da federação de origem.
12: De acordo com o TSE, a relação dos locais onde haverá voto em trânsito será divulgada nas páginas dos tribunais regionais eleitorais, com atualização até o prazo final para solicitação em 20 de agosto. As eleições 2026 acontecem em 4 de outubro, em primeiro turno, e 25 de outubro, onde houver segundo turno. Os eleitores vão escolher o presidente da República, governadores, senadores, deputados federais, estaduais e distritais, no caso do Distrito Federal. Da Rádio Nacional em Brasília, Osama El Gauri.
14: Quando foi a última vez que você conferiu os níveis de colesterol no sangue? Neste Dia Nacional de Combate ao Colesterol, o alerta é direcionado a uma condição que atinge 4 em cada 10 brasileiros e, na maioria das vezes, não apresenta sintomas. O colesterol alto pode aumentar o risco de doenças cardiovasculares, principal causa de morte no país, segundo o Ministério da Saúde. Além de compor estruturas celulares de órgãos do corpo, o colesterol é um tipo de lipídio importante para a produção de hormônios e de ácidos biliares, presentes na digestão de gorduras. No entanto, a alta quantidade da substância no sangue pode provocar a obstrução de veias e artérias. A condição geralmente não apresenta sintomas e pode estar associada tanto a fatores genéticos quanto a maus hábitos de vida, como o sedentarismo, alimentação desbalanceada e sono inadequado, entre outros. O cardiologista Wagner Ferreira explica que existem dois tipos de colesterol, popularmente conhecidos como bom e ruim.
15: LDL, que é o colesterol chamado ruim, é uma lipoproteína que transporta o colesterol para todos os nossos tecidos. Quando ele está elevado, ele favorece, ele predispõe o acúmulo de gordura nas artérias, que é a formação da placa de aterosclerose, que é a principal causa de infarto e AVC. Já o HDL, que é a lipoproteína de alta densidade, o famoso colesterol bom, ele faz o papel contrário, ele ajuda a remover o excesso de colesterol da nossa circulação.
14: A única forma de conferir os níveis de colesterol é por meio de um exame de sangue, que também permite identificar outros marcadores de problemas cardiovasculares associados ao colesterol, como a apolipoproteína B.
15: Ela vai representar a quantidade total de partículas de colesterol que estão circulando no nosso organismo. E quanto maior essa apolipoproteína B, maior será a quantidade de partículas que podem penetrar nas nossas artérias, no endotélio, na camada mais interna dos nossos vasos e formar as placas. E isso pode acontecer mesmo quando o nosso LDL ele possa estar dentro da normalidade.
14: Segundo o médico, esse marcador oferece maior precisão para avaliar o risco de problemas cardiovasculares do que a simples contagem do LDL. Além da ApoB, a medição da lipoproteína A também ajuda a identificar possíveis doenças.
15: Ela é um envolvimento, uma relação muito forte com a questão genética. Ela sofre pouca influência da alimentação ou da atividade física e ela está muito associada ao maior risco de infarto e AVC e obstruções da nossa válvula aórtica. E atualmente, as diretrizes recomendam que essa lipoproteína A ela seja medida pelo menos uma vez na vida nos adultos, principalmente naqueles que têm um histórico familiar de alguém que teve um infarto precoce.
14: Em casos de níveis elevados da lipoproteína A, os cuidados devem ser redobrados, já que não existe tratamento específico para essa condição. Pessoas idosas com sobrepeso, obesidade, diabetes ou que fumam estão entre os grupos de risco. A recomendação é buscar avaliação médica e acompanhar periodicamente os níveis de colesterol no sangue, principalmente em casos de histórico familiar de doenças cardiovasculares precoces. Sob supervisão de Daniel Ito, da Rádio Nacional do Rio de Janeiro, João Barbosa.
7: A plataforma de conversas online Discord vai apresentar à Advocacia Geral da União uma proposta de medidas para corrigir falhas na verificação de idade dos usuários e para a proteção de crianças e adolescentes. E isso é o que ficou acordado em reunião entre representantes do Discord e integrantes da Procuradoria Geral da União na sede da AGU em Brasília. Durante o encontro foram mencionadas falhas identificadas pela Secretaria Nacional de Direitos Digitais do Ministério da Justiça. Os resultados colocaram em questionamento se as medidas adotadas pelo Discord para prevenir o acesso e a exposição de crianças e adolescentes a situações de risco no ambiente digital são de fato eficazes. De acordo com a AGU, os representantes da plataforma foram cobrados por providências concretas que cumpram efetivamente o que prevê a legislação brasileira em relação à verificação etária, prevenção de riscos, identificação de situações de vulnerabilidade e proteção de usuários menores de idade. Com o compromisso da empresa de apresentar medidas dentro de um prazo a ser combinado, caberá à AGU analisar o documento para a elaboração de um TAC, Termo de Ajustamento de Conduta, no qual o Discord deve assumir compromissos, obrigações e prazos destinados à adequação da plataforma às exigências da legislação brasileira. Mesmo com o TAC e a busca por consenso sobre o problema, a AGU não descarta a possibilidade de adoção das medidas judiciais cabíveis. E se a plataforma não adotar providências consideradas suficientes, a AGU pode optar, inclusive, pelo ajuizamento de uma ação pública contra o Discord. A plataforma é alvo de investigações policiais por ser utilizada para a prática de crimes graves, como estupro virtual, indução ao suicídio, automutilação ao vivo, maus tratos a animais, compartilhamento de pornografia infantil e violência psicológica. Na última terça-feira, um adulto foi preso e 5 adolescentes apreendidos na operação que investiga a morte de uma menina de 13 anos no Mato Grosso do Sul. O grupo seria o responsável por fazer uma transmissão ao vivo no Discord, induzindo a menina a tirar a própria vida, enquanto outras pessoas assistiam. Em nota enviada à nossa reportagem, o Discord disse ter equipes altamente especializadas que trabalham continuamente para combater indivíduos e grupos envolvidos em atividades violentas e que, quando apropriado, encaminha informações relevantes às autoridades policiais e a organizações de segurança online. Além disso, a plataforma informou que extremistas violentos foram detidos porque o Discord fez denúncias proativas e ofereceu respostas aos pedidos das autoridades policiais. Da Rádio Nacional em Brasília, Sayonara Moreno. Mais de 15 mil eleitoras de Santa Catarina com

0: qualquer cartório eleitoral de Santa Catarina. Para isso, é preciso levar um documento de identificação com foto e o comprovante da medida protetiva. Dados do Tribunal de Justiça de Santa Catarina apontam que somente no primeiro semestre deste ano, mais de 17 mil mulheres pediram a medida protetiva, sendo que 93% foram concedidas. Da Rádio Nacional em Brasília, Sayonara Moreno.
1: A Anvisa, Agência Nacional de Vigilância Sanitária, determinou a apreensão de 6 tipos de sal comercializados irregularmente pela internet. Os produtos Quantum Ocean Salts, Sal Integral, Quantum Sal Perfeito, New Quantic Endurance e Sal Marinho Integral, fabricados por empresa desconhecida, não possuem registro sanitário. A medida proíbe ainda a fabricação, importação, distribuição e venda dos produtos, que são anunciados em diversas plataformas de comércio eletrônico. Segundo a Anvisa, entre as irregularidades constatadas está a propaganda enganosa sobre a composição, indicação e resultados a serem obtidos com o uso dos produtos. Da Rádio Nacional no Rio de Janeiro, Cristiane Ribeiro. 4 pessoas morreram na queda de um helicóptero neste sábado, próximo à Vista Chinesa, ponto turístico do Alto da Boa Vista, zona sul da cidade do Rio de Janeiro. O Corpo de Bombeiros foi acionado por volta das 11 horas da manhã para atender a ocorrência e apagar o incêndio provocado pela queda da aeronave. A equipe localizou os corpos carbonizados do piloto e de 3 mulheres que seriam passageiras e também destroços do helicóptero, um Robinson 44, com capacidade para 4 pessoas. Os corpos serão levados para o Instituto Médico Legal e a identificação das vítimas ficará a cargo da perícia da Polícia Civil, que também vai investigar as causas do acidente. A região onde o helicóptero caiu faz parte do Parque Nacional da Tijuca e é de difícil acesso por ser muito íngreme e mata fechada. Da Rádio Nacional no Rio de Janeiro, Cristiane Ribeiro.
0: Para facilitar a experiência de eleitores e eleitoras com dificuldade visual ou sem intimidade com a tecnologia, a urna eletrônica passou por algumas mudanças para as eleições deste ano. A ideia é promover melhor visibilidade da tela, clareza de dados e acompanhamento do voto. Agora as letras mudaram para a fonte Atkinson hiperlegível, para facilitar a leitura de pessoas com baixa visão e idosos. Na prática, letras com mais contraste e com diferenças acentuadas entre caracteres parecidos, como os algarismos 0 e a letra O. Outra mudança é que na parte inferior da tela vai aparecer a barra de progresso. A ideia é guiar o eleitor em tempo real sobre quais cargos já foram votados por ele e quais ainda faltam. A tela de votação também teve a interface renovada, com maior atuação dos intérpretes de Libras. Eles passam a sinalizar não somente o cargo disputado, mas também o voto em branco, o nulo e o de legenda. Dados da Justiça Eleitoral mostram que para as eleições de 2026, mais de 300 mil eleitores têm deficiência visual e mais de 180 mil deficiência auditiva. Parte das mudanças na urna eletrônica foi a partir de propostas de estudantes da Universidade de São Paulo em um concurso para aperfeiçoar a acessibilidade do aparelho. Da Rádio Nacional em Brasília, Sayonara Moreno.
2: Eleitores de todo o país podem solicitar o voto em trânsito nas eleições 2026. E ele vale também para quem mora no exterior, mas já sabe que estará aqui no Brasil nos dias de votação. A informação é do TSE, o Tribunal Superior Eleitoral. O procedimento permite ao cidadão votar em uma cidade diferente do seu domicílio eleitoral, ou seja, daquela onde está o seu registro como eleitor. O pedido, segundo o TSE, pode ser feito até 20 de agosto no autoatendimento do site tse.jus.br ou nos cartórios eleitorais apresentando o documento de identificação oficial com foto. O assessor de comunicação do TRE-DF, o Tribunal Regional Eleitoral do Distrito Federal, Guilherme Alves, detalha como é o procedimento para quem vota no exterior e estará no Brasil no dia do pleito.
3: Tanto a eleitora quanto o eleitor que tiver o título vinculado à zona eleitoral do exterior, que normalmente vota no exterior, pode solicitar a habilitação para poder votar em trânsito aqui no Brasil. Lembrando que nesse caso, ela vai votar apenas para presidente da República em qualquer capital ou município que tenha mais de 100 mil eleitores ou eleitoras.
2: Agora, uma dúvida comum. A pessoa que mora aqui no Brasil, mas já sabe que estará no exterior nos dias de votação, ela pode solicitar o voto em

0: trânsito?
1: Não, o voto em trânsito ele existe somente em território brasileiro. Então não é possível solicitar o voto em trânsito para votar em outro país.
2: O assessor do TRE-DF alerta para uma situação que pode pegar o eleitor de surpresa. E se a pessoa que mora no exterior ou aqui no Brasil pediu o voto em trânsito, mas os planos mudaram e ela não estará mais na cidade em que escolheu para votar. De acordo com Guilherme Alves, é possível pedir o cancelamento do voto em trânsito, mas se o prazo tiver passado,
1: ela não poderá votar no local de origem caso ela mude os planos dela. Porque depois que ela faz a habilitação para o voto em trânsito, a inscrição dela temporariamente fica vinculada ao local escolhido. E aí, se ela não tiver na cidade que ela escolheu no dia da votação, ela não poderá votar e nem votar na cidade que ela estiver ou até na cidade de origem. Nesse caso, o que a pessoa pode fazer é justificar a ausência às urnas.
2: As eleições 2026 acontecem em 4 de outubro em primeiro turno e 25 de outubro onde houver segundo turno. Os eleitores vão escolher o presidente da República, governadores, senadores, deputados federais, estaduais e distritais, no caso do Distrito Federal. Da Rádio Nacional em Brasília, Oussama El Gauri. Pais e filhos, uma diversidade de relações, sentimentos e emoções. E na data dos patriarcas, é comum vir à tona aquilo que o tempo não apaga: ensinamentos, gestos e exemplos. A tecnóloga em gestão comercial, Luciana Cava, de 52 anos, perdeu o pai Ulisses, de 84, há 2 anos e meio. Ela lembra de tudo isso que ela herdou.
3: Meu pai era um contemplador da vida. Olhar para o céu, as estrelas, ouvir o canto dos pássaros, o pôr do sol, o voo dos pássaros e a música. Ele era apaixonado por música. Eu tenho essa memória sempre, sempre do meu pai.
2: O relato carinhoso da Luciana mostra que o exemplo é uma lição silenciosa e constante, como explica a psicóloga Ana Karina Beltrão.
4: Os filhos aprendem mais observando o comportamento dos pais. Então, um pai que oferece uma rosa para sua filha, a forma como ele oferece essa rosa, que é no se comportar, naquela atitude, faz toda a diferença. Então, essa observação de como os pais se comportam tem muito mais impacto do que as falas. Lembrando que a fala, ela sim, impacta bastante, principalmente a forma como você fala, que também é se comportar.
2: Segundo a psicóloga, é a forma como o pai se coloca no mundo que molda quem observa.
4: Você vai construindo tanto a personalidade como o que é valor para a criança à medida em que você vai dando o exemplo tanto das reações que você tem quanto de atitudes que você tem de preservar ele ou de expor a criança em momentos em que você está presente. Um pai muito ausente que está o tempo todo no celular, ele também vai colocando valoração naquele filho, né? Ou o que eu diria, uma desvalorização daquela criança, né?
2: Mas diante de ensinamentos ruins, o que fazer? Karina recomenda buscar outras referências.
5: Uma coisa que é possível fazer é a gente olhar dentro da nossa realidade algum adulto que você queira imitar, por exemplo, uma pessoa que foi um exemplo de amor para você. Você pega aquela experiência daquela pessoa e tenta imitar e se inspirar naquela pessoa. Ou, vamos dizer, alguém que seja um exemplo de determinação. E ali você vai trabalhando as suas virtudes e os seus valores e vai construindo a sua personalidade a partir de outros exemplos que cada um pode buscar.
2: E o perdão tem algum papel nessa história?
4: O perdão é o exercício máximo do amor, né? Ele não vai transformar nada em algo bom ou ruim, mas que aquela ação de perdoar, ele vai liberar dentro de você aquela dor, a mágoa ou qualquer ensinamento ruim, e a pessoa daí vai poder seguir em paz sem carregar aquilo que faz mal dentro da própria pessoa. Quando a pessoa chega na vida adulta, é tão importante que se busque, né, construir uma história que faça a vida valer a pena, né?
2: O psicólogo Sérgio Pato é pai de 3 pequenos, Thierry, Antonella e Clarinha. A história está sendo escrita. O que o Sérgio ensina hoje é herança que Luciana já recebeu do pai. Ela agradece.
3: Pai, eu te amo intensamente. Gratidão pela minha vida, por tudo que você ofereceu a mim, à nossa família. Um pai incrível. Eu sinto muita saudade. Tudo que me move hoje na vida, eu ainda ouço os seus conselhos. Eu te amo infinitamente. Eu sinto muita, muita saudade. Te amo.
2: Com sonoplastia de Messias Melo, da Rádio Nacional em Brasília, Osama El Gauri.
0: Os estudantes que foram selecionados na segunda chamada do ProUni, Programa Universidade para Todos, têm até a próxima sexta-feira, 14 de agosto, para confirmar as informações de inscrição. A documentação solicitada para comprovação deve ser apresentada diretamente na instituição de ensino superior para a qual o estudante foi pré-selecionado. As instituições podem oferecer serviço eletrônico para isso, mas, segundo o Ministério da Educação, é de inteira responsabilidade de cada participante verificar quais são os horários e locais de atendimento para a entrega da documentação. Importante destacar que a perda do prazo ou a não comprovação das informações implica na reprovação para a obtenção da bolsa. Entre a documentação que deve ser apresentada estão comprovantes de rendimentos do estudante e dos integrantes da família, comprovante dos períodos letivos cursados referentes ao ensino médio e, se for o caso, laudo médico que ateste a espécie e o grau de deficiência. A lista com todos os documentos comprobatórios exigidos está descrita no edital do ProUni, que consta na página gov.br. Os candidatos que não foram pré-selecionados em nenhuma das duas chamadas do programa Universidade para Todos do segundo semestre terão nova oportunidade por meio de lista de espera. Para participar dessa etapa, será necessário manifestar interesse nos dias 26 e 27 de agosto. A previsão é que o resultado dessa lista de espera seja divulgado em 1º de setembro. Nesta edição, o ProUni oferece pouco mais de 471 mil bolsas de estudos parciais e integrais em 380 cursos de graduação de instituições particulares de ensino superior. Da Rádio Nacional no Rio de Janeiro, Priscila Terezo.
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7: Olá, gente amiga deste nosso programa, que ainda sob os ecos do Dia Internacional dos Povos Indígenas, comemorado ontem, 9 de agosto, se une mais do que nunca à luta pelos direitos dos povos indígenas e nesta semana vai viver momentos muito decisivos. Isso porque até o dia 18, o Supremo Tribunal Federal vai estar analisando em plenário virtual recursos relacionados ao marco temporal, que é aquela tese que condiciona a demarcação das terras indígenas à ocupação em 5 de outubro de 1988. E é nesse cenário de disputa e resistência que chega uma boa notícia. Nesta segunda-feira será lançado na Câmara dos Deputados o livro Poranga Marandua. É um manual de jornalismo indígena.
8: E não poderia haver nome mais apropriado. Poranga Marandua, que significa boas notícias. Uma boa notícia para os povos indígenas, para o jornalismo e para todos que acreditam que uma sociedade mais democrática começa quando diferentes vozes têm a oportunidade de contar suas próprias histórias. E para falar sobre essa importante iniciativa, jornalista Luan Tremembé, coordenador da Articulação Brasileira de Indígenas Jornalistas, é a Abrinjó. E ele é um dos idealizadores dessa publicação inédita. Tudo bem?
9: Oi, oi, tudo bem? Que prazer estar com vocês.
8: Nossa, o prazer é todo nosso. Agora vamos começar a conversar sobre o título Poranga Marandua, que carrega uma mensagem de esperança, não é isso? E em que sentido esse manual representa uma boa notícia, não apenas para os povos indígenas, mas também para o próprio jornalismo brasileiro, né?
9: Com certeza. Poranga Marandua, ele significa notícia boa na língua Iengatu, porque representa um novo caminho, uma nova forma como nós, povos indígenas, vamos ser retratados pela imprensa. É uma notícia boa para os povos indígenas porque fortalece o direito nosso de contar as nossas próprias histórias a partir das nossas próprias perspectivas, da nossa própria visão. E é também uma boa notícia para o jornalismo brasileiro, porque ele oferece ferramentas para uma cobertura mais ética, qualificada e comprometida, né, com a grande diversidade que somos nós, povos indígenas, no Brasil. Quando a gente amplia as vozes que constroem a informação, todo mundo ganha, né? Então, esse manual, ele vem, de fato, para agregar o jornalismo e fazer com que a informação sobre nós, nossos povos, nossas lutas, seguem de uma maneira qualificada até a sociedade.
8: Beleza. Agora, o Poranga Marandua está sendo apresentado como o primeiro manual de jornalismo indígena do Brasil. Então, eu queria saber que lacuna ele pretende preencher na cobertura que normalmente a grande imprensa faz das ações dos povos originários no Brasil.
9: A nossa obra, ela é inédita. Nós somos pioneiros nessa discussão aqui no Brasil e durante muito tempo a cobertura sobre povos indígenas, sobre as nossas lutas, ela foi marcada por estereótipos, por generalização e pela ausência das nossas vozes, né? Porque não basta somente os veículos falarem da gente, a gente precisa estar presente. Assim como eu tô aqui agora falando, a gente precisa ser ouvido, né? Então, esse manual, ele vem muito para ocupar essa lacuna. O nosso manual, ele traz as orientações que foram construídas por jornalistas indígenas e estudantes de jornalismo de todos os biomas do Brasil. Então, ele é um manual muito comprometido aí com a diversidade, né? E a gente vem para preencher, de fato, essa lacuna. E, ao contrário, né, do que pode parecer, o manual, ele não é para limitar o trabalho da imprensa, né? Ele é para qualificar. Certo. Então, ele vem para preencher a lacuna e qualificar o trabalho que já é feito por nossos colegas.
8: Pois é. Bom, e eu queria lembrar aquela célebre frase que Sônia Guajajara, quando à frente do Ministério dos Povos Originários, teve oportunidade de dizer: nada sobre nós sem nós.
9: Com certeza, nunca mais um jornalismo sem a nossa presença.
8: Pois é, e em função disso, eu queria inclusive saber, né, quais são os equívocos mais frequentes que ainda precisam ser superados quando o assunto é cobertura jornalística dos povos indígenas.
9: Olha, um dos principais equívocos é tratar os povos indígenas como se fossem um grupo único. Quando, na verdade, existem centenas de povos, línguas, culturas e realidades diferentes. Outro problema é aparecer apenas em momentos de conflitos ou tragédias, né? Invisibilizando, apagando toda a nossa produção de conhecimento, nossa cultura e a nossa atuação política. Nós somos povos de cultura muito bonitas e a gente não quer aparecer somente na dor, na mazela. A gente quer aparecer também para mostrar como nós somos organizados, como nossos territórios são bonitos, né? E o manual, ele também chama a atenção para a importância de ouvir as lideranças, os comunicadores indígenas, para evitar termos inadequados e contextualizar historicamente as pautas, né? Sim. Porque não é somente dizer para a imprensa como falar da gente, mas fazer com que eles entendam como que a gente se organiza, como é construído o movimento social indígena do Brasil. Então, esse manual, ele traz todas essas informações.
8: Pois é, e nesse sentido, a gente não pode deixar de falar de uma pessoa que se transformou em referência. Estou me referindo a Andresa Baré, que vocês, de alguma forma, estão homenageando nessa publicação, não é?
9: A Andresa, ela foi a primeira indígena jornalista do Brasil, de acordo com as nossas pesquisas, né? E a partir, né, desse dado, dessa descoberta de que ela é a primeira, nós realizamos ano passado o primeiro encontro de indígenas jornalistas do Brasil, que foi também em Brasília, e esse encontro já teve o nome de Poranga Marangua, né? E dentro desse encontro surgiu a estrutura do manual de redação, então a gente não podia dar um outro nome para ele senão Poranga Marangua. E por que Poranga Marangua tem a ver com a Andresa? Porque o povo dela fala a língua do tronco linguístico Nhangatu. Então, a gente homenageou trazendo que aquele encontro, assim como esse manual, é uma boa notícia, é o início de um novo ciclo, e fazendo essa alusão a ela, essa homenagem. Porque nós somos muitos, somos mais de 70. Então, a gente escolheu a língua do povo dela para trazer esse nome tão forte, tão simbólico pra gente.
8: É, a nossa querida Andresa Baré, não é isso?
9: Isso, Andresa Baré.
8: E a gente torce para que ela possa estar presente, porque inclusive no momento ela está desenvolvendo uma tese, não é?
9: Sim, ela estará presente, presença confirmada. Hoje ela faz parte do conselho, dentro da Abrinjo a gente tem um conselho deliberativo, e ela faz parte desse conselho. E ela estará nesse momento tão significante pra gente. Ela foi também uma das responsáveis pela revisão editorial. Então, trabalhou aí ao longo desse último ano pra gente poder, de fato, apresentar esse produto tão rico à sociedade, aos nossos colegas jornalistas.
8: É. Olha só, posso parabenizar, né, a todas as pessoas que participaram dessa construção na pessoa da Andresa, né? Não vejo a hora de abraçá-la. Agora, essa publicação foi construída de forma colaborativa por jornalistas indígenas de diferentes povos e biomas brasileiros. Queria saber de que forma essa diversidade fortaleceu ainda mais o conteúdo da obra.
9: Essa é justamente a maior riqueza do Poranga Marangua. O manual, ele nasce de um processo coletivo entre indígenas jornalistas, estudantes de jornalismo de diferentes povos e biomas do Brasil. E isso permitiu a gente reunir experiências diversas, respeitando as especificidades de cada território, sem perder de vista os desafios comuns que nós enfrentamos. O resultado disso tudo é essa publicação plural, construída por quem vive essas realidades, e isso tudo reflete a diversidade dos nossos povos, né? Então, a maior riqueza desse material justamente é isso, é ver o todo, né? Ver os nossos desafios e ver que muitos deles são semelhantes ou são iguais para nós, né? Então, essa é uma publicação muito representativa, e é até interessante pontuar sobre a construção coletiva, que hoje é uma coisa muito difícil, né, de se encontrar algo sendo construído de forma coletiva, o tempo para a construção disso. Geralmente você começa a escrever um livro e tudo é muito rápido, você precisa escrever ali em 6 meses, escrever, publicar, fazer tudo. O nosso, ele foi construído em 1 ano. Ele podia ter saído antes? Poderia. Só que a gente escreveu, um grupo escreveu um capítulo e passou para outro grupo, que passou para outro grupo. Então todo mundo leu, todo mundo revisou essa publicação. Eu acho que essa é a parte mais bonita. Em um mundo em que tudo é tão individual, a gente foi pelo caminho coletivo, o caminho mais lento, mas o caminho da coletividade.
6: 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Produção e apresentação, Mara Régia.
10: Acredite se quiser. Esse é o número de tornados já identificados no Brasil até o mês de julho deste ano pela Prevolts, a plataforma de registro e observadores de tempestades severas, que reúne diversos meteorologistas voluntários brasileiros. Segundo a instituição, até o final de 2026, este número ainda pode ser ultrapassado e quebrar o recorde de 92 tornados registrados no ano passado. Segundo o relatório da Prevolts, entre 2018 e 2025, o número de tornados no Brasil aumentou gradativamente, mas não se pode afirmar com certeza que o crescimento tem relação com as mudanças climáticas. Segundo os pesquisadores, o aumento se dá pela capacidade da própria população de registrar a ocorrência dos tornados com um aparelho celular, algo impossível em décadas passadas. Outros estudos colocam o país como o segundo mais propenso à incidência de tornados no mundo, somente atrás dos Estados Unidos. Isso ocorre, pois as condições climáticas, principalmente na região sul, favorecem a formação de um tipo de tempestade severa chamada de supercélula. mais raras que as demais, ela costuma trazer quedas de granizos grandes e ventos intensos. Além disso, podem formar colunas de ar, que giram em altas velocidades em um formato semelhante ao de um funil, descendo da base da nuvem até o solo. O meteorologista da Universidade Federal de Pelotas, Vitor Castilho, explica o processo.
11: As supercélulas se formam em condições onde há diferença de temperatura entre duas massas de ar, uma massa de ar mais quente e úmida e outra de ar mais frio e seco, que geram essas violentas tempestades que adquirem rotação. Essa rotação dentro da supercélula, em alguns casos, acaba se estendendo até o solo, fazendo com que ocorra o tornado.
10: O sul brasileiro é uma zona de encontro entre massas de ar com diferentes temperaturas e umidades, o que favorece o surgimento de tempestades com o potencial de desencadear tornados. O mais recente foi registrado na última terça-feira e deixou 4 pessoas feridas e uma série de estragos nos municípios Giruá, 7 de Setembro e Senador Salgado Filho, ao noroeste do Rio Grande do Sul. Atualmente, não é possível prever exatamente o local onde a coluna de ar vai tocar o solo. No entanto, há como antever a chegada das grandes tempestades, conforme explica o meteorologista da Universidade Federal de Santa Maria, Murilo Lopes.
12: Para as tempestades que são tipicamente capazes de causar tornados, a gente precisa que o vento esteja variando verticalmente, ou seja, ganhando intensidade e também mudando de direção conforme a gente vai subindo na atmosfera. Nesse caso, né, a gente consegue com alguns dias de antecedência antever, por exemplo, a formação dessas tempestades que vão adquirir rotação ao longo do seu eixo, já com um período de 24, 48 horas antes, né, especialmente para alguma região.
10: Para acompanhar o tornado, é preciso um radar meteorológico. Equipamento emissor de ondas eletromagnéticas que interagem com as partículas de água das nuvens. Vitor Castilho explica que estas ferramentas são fundamentais para a chamada previsão de curto prazo.
11: Basicamente, é o monitoramento e o alerta da previsão do tempo. Então, o radar meteorológico ele consegue detectar as tempestades que já estão formadas e identificar dentro delas assinaturas que podem indicar a presença da rotação dentro da tempestade e até mesmo, em alguns casos, conseguem detectar o tornado ocorrendo naquela região. Então, a partir dos dados do radar meteorológico, nós conseguimos antecipar com alguns minutos a ocorrência desses fenômenos.
10: No entanto, os dois pesquisadores destacam que, apesar das evoluções nos últimos anos, os radares brasileiros estão defasados e precisam ser modernizados para que a emissão de alertas à população seja mais eficiente. Murilo Lopes, inclusive, destaca que é preciso ampliar a quantidade de equipamentos e a cobertura dos radares.
12: É importante, né, nesses radares, que eles tenham uma cobertura que seja feita ali numa área de 250 quilômetros, né? Até é possível, né, ter informações sobre tempestades a uma distância maior, mas se perde muita qualidade nessa informação. Por efeito de curvatura terra, esse feixe de ondas, ele vai, na verdade, estar atingindo muito mais longe o topo das tempestades e não a parte que está próxima à superfície, que é onde os fenômenos de tempo severo estão acontecendo. Então isso, né, aumenta o número de equipamentos que é necessário, por exemplo, para cobrir alguns estados.
10: Outro problema é a falta de preparo das cidades contra eventos meteorológicos da magnitude de um tornado, vendavais ou quedas de granizos. Vitor Castilho explica algumas medidas que já vêm sendo adotadas por outros países.
11: A principal maneira para evitar os efeitos de um tornado é se escondendo embaixo da terra. Então, a melhor forma seria que fossem construídos abrigos, principalmente em cidades grandes, né? Instalação de sirenes de emergência e também a integração aí com os aplicativos de celular, como estamos vendo recentemente já no Brasil. E também um treinamento, né? Com as equipes, por exemplo, da Defesa Civil, com simulações de evacuação direcionadas em caso desses eventos.
10: Segundo os pesquisadores, por conta da mudança da dinâmica dos ventos, o Super El Niño também pode causar o aumento das grandes tempestades na região sul neste segundo semestre, acarretando em fenômenos meteorológicos mais extremos, incluindo a possibilidade de tornados na região. A recomendação é estar atento às previsões meteorológicas e seguir as regras de proteção emitidas pela Defesa Civil. Sob supervisão de Ana Lúcia Caldas, da Rádio Nacional do Rio de Janeiro, João Barbosa.
13: A Receita Federal disponibiliza, a partir desta segunda-feira, uma nova ferramenta para facilitar a vida dos proprietários de imóveis rurais. É a versão web do serviço Minhas Declarações do ITR, que permite preencher e enviar a declaração do Imposto sobre a Propriedade Territorial Rural de 2026 diretamente pela internet, sem a necessidade de instalar programas no computador. O acesso será feito pelo Portal de Serviços da Receita Federal, com autenticação por meio da conta gov.br nos níveis prata ou ouro. A plataforma poderá ser utilizada por todos os contribuintes. No entanto, o uso é obrigatório para pessoas físicas que possuem imóveis rurais com mais de 100 hectares e para pessoas jurídicas. Já os proprietários de áreas de até 100 hectares poderão escolher entre a versão web e o tradicional programa gerador da declaração. O serviço também conta com pré-preenchimento de informações cadastrais, o que pode tornar o envio mais rápido e simples. Outra funcionalidade é a possibilidade de atuação por terceiros autorizados, como contadores, sindicatos e procuradores. Para os contribuintes que ainda não têm conta gov.br nos níveis ouro ou prata, continua disponível a opção de solicitar uma procuração digital. Para acessar o sistema, basta entrar no Portal de Serviços da Receita Federal, selecionar a opção Imóveis e, em seguida, clicar em Minhas Declarações do ITR. O acesso também pode ser feito diretamente com a conta gov.br. Da Rádio Nacional, no Rio de Janeiro, Tatiana Alves.
14: O código-fonte das urnas eletrônicas começou a ser inspecionado por técnicos da Procuradoria-Geral da República para as eleições gerais de 2026. A atividade ocorre na sede do Tribunal Superior Eleitoral em Brasília e deve seguir até 13 de agosto. A ação faz parte do ciclo de transparência democrática da Justiça Eleitoral. O objetivo é fortalecer a transparência, a auditabilidade e a confiança no processo de votação. Durante a inspeção, são examinadas a programação das urnas eletrônicas, os módulos de captação de votos e os softwares de transmissão e totalização dos resultados. É justamente para acabar com qualquer desconfiança sobre o processo eleitoral que o TSE abre suas portas para a fiscalização. O secretário de Tecnologia da Informação da Corte, Júlio Valente, explica que o objetivo é mostrar que não há segredos.
15: Mostrar que não tem nada de misterioso, não tem nada de secreto, muito pelo contrário, o nosso trabalho é justamente esse, de aprofundar a transparência e, com isso, aprofundar a confiança da população no nosso trabalho.
14: Prevista na legislação eleitoral, a inspeção dos códigos-fonte integra um conjunto de ações que inclui também os testes públicos de segurança, as auditorias e a cerimônia de lacração dos sistemas. Os códigos-fonte para as eleições de 2026 foram abertos pelo TSE em outubro do ano passado. Partidos e entidades fiscalizadoras podem fazer inspeções até setembro, antes da cerimônia de assinatura digital e lacração dos sistemas eleitorais. Da Rádio Nacional em Brasília, Pedro Lacerda.
16: A previsão para esta segunda-feira é de redução nos efeitos do ciclone Bomba na região sul. A estimativa do IMET é de muitas nuvens com pancadas de chuva isoladas no Paraná, em Santa Catarina e no Rio Grande do Sul. A possibilidade de geada no estado gaúcho. O ar frio alcança também São Paulo e o Rio de Janeiro. Neste fim de semana, a passagem do ciclone causou estragos em diversas cidades do sul, com descelhamento de casas, queda de árvores e falta de energia elétrica. No sábado, um tornado atingiu Piraí do Sul, nos Campos Gerais do Paraná. Os ventos causaram danos em 20 casas e deixaram 20 pessoas desalojadas. Também houve prejuízos em outros municípios, como Jaguariaíva, Sapopema e Candói. Já no Rio Grande do Sul, as tempestades atingiram cerca de 180 mil moradores e causaram estragos em 117 cidades. O saldo é de um morto, 5 feridos e 2.800 pessoas fora de suas casas. Além disso, por causa dos ventos fortes, 2 torres de energia caíram na Lagoa Mirim. O acidente deixou sem luz os municípios municípios de Santa Vitória do Palmar e Chuí, em Porto Alegre, houve danos em diferentes pontos da rede elétrica. Da Rádio Nacional em Brasília, Renato Ribeiro.
17: O fenômeno El Niño deste ano pode reduzir a renda e piorar as condições de trabalho em boa parte da América Latina, inclusive no Brasil. Os empregos informais, no campo e ao ar livre serão os mais afetados, alerta a nova pesquisa da Organização Internacional do Trabalho. O alerta aponta para efeitos diferentes dependendo das regiões e do setor produtivo. Por exemplo, no Brasil, o El Niño tem duas principais consequências. Na região sul, serão as chuvas acima da média e o risco de inundações. Isso resulta em perdas para a produção agrícola e danos para a infraestrutura de transporte. Os trabalhadores rurais e da construção civil são os mais expostos ao calor. Já no Nordeste, a tendência é de seca e calor extremo. A eventual quebra de safras pode causar desemprego no campo e a temperatura será prejudicial, por exemplo, para quem atuar no combate a incêndios florestais. O estudo da Organização Internacional do Trabalho lembra que o Brasil já possui uma legislação que estabelece limites para a exposição ao calor, mas o cumprimento desse esses protocolos é um desafio por causa da informalidade. Entre as recomendações estão o ajuste dos horários de trabalho conforme a temperatura e a garantia de áreas de hidratação e descanso. Mas o El Niño é um problema continental. Esse ano, a seca no Canal do Panamá pode impactar uma das principais rotas de transporte marítimo mundial. No Peru, a estimativa é de perda de dezenas de milhares de empregos no setor pesqueiro. E na Colômbia, Equador, Venezuela e Bolívia, que tem alta dependência de hidroelétricas, o racionamento de energia pode reduzir a produção da indústria. Da Rádio Nacional em São Luís, Gabriel Correa.
18: O Tribunal de Contas da União quer ouvir motoristas de todo o país sobre a qualidade dos combustíveis e a fiscalização dos postos. Para isso, elaborou um questionário que está disponível pela internet e pode ser respondido até 10 de setembro por caminhoneiros, motociclistas, taxistas, motoristas de aplicativo e qualquer pessoa que dirija um veículo. A consulta faz parte de uma auditoria do TCU para avaliar como a ANP, Agência Nacional do Petróleo, Gás Natural e Biocombustíveis, fiscaliza a qualidade dos combustíveis vendidos no Brasil. O objetivo é identificar possíveis falhas na fiscalização, principalmente nos estados da região norte, além de dificuldades de atendimento e comunicação da ANP com os consumidores. As respostas vão ajudar a aprimorar o acompanhamento das denúncias feitas à agência sobre combustíveis de baixa qualidade que podem causar prejuízos aos veículos, além de riscos à segurança, à saúde e ao meio ambiente. Da Rádio Nacional, no Rio de Janeiro, Solimar Luz.
19: Cerca de 170 policiais militares estão nas ruas do Rio de Janeiro em mais uma fase da Operação Interceptação, que tem como objetivo ampliar o enfrentamento aos roubos de veículos, de cargas e à atuação de grupos criminosos. As ações acontecem em 15 bairros da zona norte da capital fluminense. De acordo com a Polícia Militar, as ações são definidas a partir da análise dos indicadores de criminalidade e de informações produzidas pelos setores de inteligência da corporação. A partir desse mapeamento, é feito um plano para direcionar o emprego dos agentes em pontos considerados estratégicos, ampliando a capacidade de prevenção e resposta diante de possíveis ocorrências. A Operação Interceptação integra as ações permanentes da PM do Rio de Janeiro, voltadas ao reforço do policiamento em regiões prioritárias. A ação acontece em diversas fases, sendo que a anterior foi deflagrada em meados de julho. Todas as etapas operacionais de reforço e expansão territorial se concentraram na Zona Norte, voltadas para apreensões de armas e recuperação de veículos e motocicletas roubadas. Da Rádio Nacional no Rio de Janeiro, Priscila Terezo.
20: Pela sexta semana consecutiva, o mercado financeiro revê para baixo as expectativas que tem para a inflação em 2026. De acordo com o boletim Focus divulgado nesta segunda-feira pelo Banco Central, o IPCA, que é o Índice Nacional de Preços ao Consumidor Amplo, A inflação oficial do país deve fechar o ano em 5,02% no ano. A projeção está abaixo dos 5,16% projetados há 4 semanas e dos 5,3% projetados pelo boletim na semana passada. Foram também revisadas para baixo as expectativas para a economia, com uma previsão de crescimento do PIB, que é o Produto Interno Bruto, de 1,98%, depois de 5 semanas consecutivas com projeções estabilizadas em 1,99%. Já as projeções para o câmbio estão estáveis em R$ 5,20 há 8 semanas, enquanto para a taxa básica de juros repetem-se as mesmas expectativas da semana passada, de que a Selic vai fechar o ano em 13,75%. Na última reunião do Copom, a taxa Selic foi reduzida em 0,25 ponto percentual, passando de 14,25% para 14%. O Banco Central destacou que a inflação recente perdeu força, mas permanece acima do limite superior da meta, ainda que os núcleos de inflação tenham mostrado desaceleração. Com informações da Agência Brasil, da Rádio Nacional em Brasília, Priscila Mazenotti.
17: Pelo menos 20 pessoas morreram após o forte terremoto que atingiu o oeste da Colômbia na manhã desta segunda-feira. Na cidade de Pereira, 18 pessoas morreram e várias outras ficaram presas nos prédios que desabaram, disse o prefeito Maurício Salazar para uma rádio local. Outras 2 pessoas também perderam a vida no município de Manizales, segundo o prefeito Jorge Eduardo Rojas. Já o prefeito de Cali, uma das maiores cidades da Colômbia, informou que os relatórios preliminares indicavam que pelo menos 20 estruturas desabaram, com mais vítimas presas nos escombros. As informações são da agência Reuters. O terremoto de magnitude 7,4 foi sentido em diversas cidades colombianas. O tremor aconteceu a 96 quilômetros de profundidade, às 9:34 da manhã, pelo horário de Brasília. Nas redes sociais, os colombianos postaram imagens de muita fumaça, pessoas fugindo nas ruas sem ter para onde ir e vários prédios, hospitais e igrejas parcialmente destruídos. Autoridades locais confirmaram que o epicentro foi na pequena cidade de São José del Palmar, mas que há feridos e graves danos a edifícios na capital da região de Choco. Segundo a governadora Núbia Carolina, o forte terremoto causa preocupação também devido às réplicas de até 4,8 graus de magnitude sentidas nos minutos seguintes. O prefeito da capital do país, Bogotá, Carlos Galan, afirmou que após uma varredura inicial, nenhum dano estrutural foi encontrado, apenas rachaduras que não representam risco. Os tremores foram registrados pelo Serviço Geológico Colombiano, pelo Centro de Sismologia da USP e pela agência norte-americana, que calculou um número entre 100 e até 1.000 vítimas. A estimativa leva em conta que a população da região, mais de 500.000 de pessoas, mora em estruturas vulneráveis a tremores sísmicos. O sistema de alerta de tsunami dos Estados Unidos informou que não há nenhum aviso. A região dos países andinos tem sofrido com os tremores nos últimos meses, sendo registrados terremotos no Peru e principalmente os 2 grandes tremores na Venezuela, que deixaram mais de 6.000 mortos no mês de junho. Da Rádio Nacional em São Luís, Gabriel Corrêa. Uma bebê com apenas 28 dias de vida foi resgatada por forças policiais do Paraguai e devolvida para o Brasil na madrugada do sábado para o domingo. A pequena Ayla Emanuele Pereira de Souza havia sido sequestrada na última quinta-feira na cidade de Campo Grande, Mato Grosso do Sul. Segundo a investigação, uma mulher teria atraído a mãe da criança para sua residência, onde a bebê foi raptada. Então, o estado do Mato Grosso do Sul utilizou pela primeira vez a ferramenta Amber Alert, disponibilizada pelo Ministério da Justiça para ampliar a divulgação de casos de crianças desaparecidas. A operação de resgate aconteceu na cidade de Pedro Juan Caballero, fronteira com o município de Ponta Porã, e foi coordenada entre as forças de segurança do Paraguai e do Brasil por meio do Comando Bipartite, uma cooperação internacional entre os dois países. A pequena Ayla foi encaminhada para o hospital regional local, onde recebeu cuidados médicos antes de ser entregue às autoridades brasileiras. Segundo a Polícia Nacional Paraguaia, no local do resgate, os agentes prenderam 2 brasileiros, um homem e uma mulher. Um deles é Alex Melo de Abreu, que tem mandado de prisão em aberto, referente a uma condenação de 11 anos e meio por homicídio. Alex usava documentos falsos, mas dados biométricos confirmaram a identidade verdadeira. A outra pessoa detida, que não teve identidade confirmada, também tinha antecedentes criminais no Brasil. Os dois foram expulsos de volta, sob o poder de autoridades de segurança. A polícia investiga a participação de outras pessoas no sequestro da bebê recém-nascida. Da Rádio Nacional em São Luís, Gabriel Corrêa.
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Bom dia, tudo certinho contigo? Excelente terça-feira, tô na área, sou Silvia Sprenger, te acompanho, claro, trago muita música boa pra você aqui na Mundo Livre. Abro hoje com Roxy Music.

0: Mundo Livre, sua atitude sonora, Pacman Turner, Overdrive, Hold Back the Water, também Stone Temple Pilots, Interstate Love Song. Começando com tudo hoje, meus trabalhos, hein? Só musicão por aqui, gente. Ótima terça-feira pra você. E já já tem nosso Mundo Livre Flow. 10 sons na sequência. E a gente abre hoje com o Morrissey. Segura que eu já volto.
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0: Mundo Livre, sua atitude sonora. Bom Jovi, Born to be my baby. Agora aqui no Flow temos Arctic Monkeys.
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0: sua atitude sonora, Imagine Dragons, Believer, também Phil Collins, Another Day in Paradise. Últimas dessa edição do nosso Mundo Livre Flow, a primeira apenas de hoje, né? Temos mais aí sempre trazendo 10 sons na sequência pra você. Uma ótima terça-feira pra você, bom dia. E vê se não perde o Mundo News, hein? É já depois de um rápido intervalo, com música boa e informação na medida certa.
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9: 6:59 agora. Um bom dia para você que está com o Mundo Livre e sua atitude sonora nessa manhã de terça-feira, 11 de agosto. Tudo certinho por aí? Eu espero que sim. Por aqui tá tudo bem também, com licença. Eu sou Everton Liberto, chegando no seu rádio. Te acompanho hoje até às 11 horas da manhã e até às 9 horas eu trago as principais informações para você começar o seu dia muito bem informado, muito bem informada aqui no Mundo News. Vamos então aos destaques dessa edição do Mundo News. O tempo, gente, muda bastante nos próximos dias aqui em Maringá. E a previsão já aponta que o calor deve apertar de verdade. Um forte terremoto atingiu a Colômbia e provocou mortes, destruição e uma grande operação de resgate. O tremor também foi sentido em outras partes da América do Sul. E atenção, você motorista, começa nessa semana o calendário de vencimento de uma obrigação anual para quem tem veículo aqui no Paraná. E a placa vai determinar a data do pagamento do licenciamento, tá? Eu trago os detalhes daqui a pouquinho no Mundo News. E você também, aí no trânsito de Maringá, ou ainda vai sair pro trânsito e anda de moto e precisa renovar aí o seu capacete? Se liga só, porque tem mudança na certificação que você precisa conferir antes de passar o cartão, hein? E uma visitante nada bem-vinda, nada mesmo, entrou em uma residência de Santa Catarina, mas quem percebeu que ela estava ali foi a cachorrinha da família. Olha o perigo, tô falando de uma serpente, uma das mais venenosas do Brasil. Eu trago tudo isso e muito mais nessa edição do Mundo News, que começou ao som de Deep Purple, Highway Star. Agora são 7:02. Um bom dia pra você, excelente terça-feira. Vem com o mundo.

0: Muito bom, hein? Tá aí a filha do Dave Grohl, Violet Grohl, com Bug in the Cake. Que som bacana, hein? Antes teve Beatles com Love Me Do. Barão Vermelho também tocou Betty Balanço e Deep Purple, a primeirinha de hoje com Highway Star. Sim, cheguei com tudo aqui, viu, Marcia? Ela comentou aqui que uma bela de uma sonzeira essa do Deep Purple pra começar o dia muito bem. Beijão pra você, Márcia. Uma ótima terça-feira. A Mônica Morales também mandou mensagem aqui no nosso WhatsApp. Mais um dia indo trabalhar na companhia da melhor rádio. Tamo junto, Mônica. Boa terça-feira pra você também. O Cleiton já mandou o bom dia dele. A Suzana também. A galera toda ligada aqui no Mundo News, que vai até as 9 horas da manhã com música e informação. E também vamos falar agora da previsão do tempo. Vem mudança por aí, hein? Nesta terça-feira, a circulação dos ventos do oceano em direção ao continente mantém aí uma densa cobertura de nuvens, principalmente no leste, Campos Gerais e Centro-Sul. Já entre as regiões do norte e do noroeste aqui do estado, onde fica Maringá, o sol aparece também entre nuvens e as temperaturas podem chegar aí aos 25 graus. E manhã com temperaturas mais baixas do que nos últimos dias aqui em Maringá, hein? Nessa terça-feira não deve esquentar muito e a máxima não deve passar dos 25 graus. Agora, na cidade de Canção, temos aí 14 graus. Maringá, gente, terá uma mudança brusca no tempo nos próximos dias. A cidade começa a semana, né, com temperaturas aí mais amenas, mas os termômetros sobem rapidamente a partir de quinta-feira. E o cenário fica ainda mais quente na segunda metade do mês. A previsão do CIMEPAR aponta aí máximas muito elevadas, bastante para cima aí dos 30 graus nos dias 23 e 24 de agosto. Mas como ainda tá longe, a gente vai te atualizando no decorrer dos próximos dias. Então fica ligado aqui na Mundo Livre nas suas manhãs para saber mais da previsão do tempo aí nos próximos dias. 7 horas e 18 agora. E hoje, dia 11 de agosto, é o dia do advogado. Sabia disso? É uma profissão que exige muito conhecimento, muita argumentação e principalmente habilidade com as palavras. Inclusive, parabéns para você, advogado, advogada, que está aí ouvindo a Mundo Livre nessa manhã. Bom, e é inspirado nos advogados que eu pensei na enquete de hoje. Na verdade, eu tinha uma enquete preparada aqui. E eu falei, cara, vou mudar. Tinha uma enquete pra falar de televisão, mas ontem a Diana falou de televisão no Por Dentro do Mundo. Então eu mudei a enquete aqui e vamos meio que homenagear os advogados e advogadas, porque a habilidade com palavras é uma qualidade aí que os advogados precisam ter, né? E numa discussão, saber o que dizer e saber dizer bem pode fazer toda a diferença, né? E será que na vida pessoal você também é bom de argumento? Eu confesso que lá em casa eu perco todos os argumentos para minha mulher, gente. É impressionante, não ganho um. Mas e você, ouvinte Mundo Livre? Quem é você numa discussão? Você é aquele que já tem as palavras na ponta da língua e parte para a discussão? Ou é aquele que prefere sempre deixar para lá, discussão não dá em nada? Enfim, quem é você numa discussão? Conta pra mim no WhatsApp da Mundo Livre a partir de agora, 991-44-2925. 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Quem é você numa discussão? Você é aquele que tem as palavras na ponta da língua ou prefere sempre deixar pra lá? Tô esperando a sua participação. Mundo News segue no seu rádio. Daqui a pouquinho, depois do break, a gente continua ao som de Goo Goo Dolls.
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3: Carregar o carro elétrico na rua e no Brasil tem uma variação muito grande de preço ainda, e existem lugares que são até R$1 mais barato do que outros. 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Ou seja, existe uma variação de até R$1, às vezes até um pouco mais de R$1 pelo mesmo quilowatt-hora de energia. 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

0: 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Meu, esse foi o bloco da minha adolescência inteira. Nirvana, About a Girl, Raimundos, I Saw You Say, teve Silverchair, Tomorrow e Google Dolls, Iris. 7h38, bom dia pra você que tá ligado na Mundo Livre FM, curtindo a sua atitude sonora enquanto vai pro trabalho, enquanto ele leva a criançada pra escola, se prepara aí pra mais uma terça-feira. É bom ouvir a Mundo Livre porque você já entra no gás aí na sua terça-feira, hein? A gente deixa o seu dia muito melhor com a melhor trilha sonora do seu rádio. 7h39 quase, vamos então com notícia e vamos falar infelizmente aí desse terremoto de magnitude 7,4 que atingiu a Colômbia, que foi ontem, né, esse terremoto, e até agora, segundo informações locais, deixou ao menos 132 mortos e 570 feridos, segundo um balanço oficial do governo. O tremor provocou o desabamento de 61 edifícios e 37 casas. Há pessoas presas sob os escombros e as equipes de resgate trabalham neste momento para tentar encontrar sobreviventes. O terremoto aconteceu poucos dias depois da posse de Abelardo de La Espriella como presidente da Colômbia, colocando aí o novo governo já diante da primeira grande crise. Em pronunciamento à população, o presidente disse que o governo mobilizou todos os recursos para proteger vidas, ajudar as comunidades atingidas e prestar assistência onde for necessário. Ele também declarou o estado de emergência nacional. O epicentro do terremoto foi registrado em San José del Palmar, no oeste da Colômbia, a uma profundidade de 110 quilômetros, segundo o Serviço Geológico dos Estados Unidos. A cidade fica a cerca de 230 quilômetros de Bogotá e aproximadamente 150 quilômetros de Medellín e Cali. Segundo o Serviço Geológico da Colômbia, esse foi o terremoto mais forte registrado no país na última década. O tremor também foi sentido nos países vizinhos. Equador e Venezuela tiveram relatos e também chegou até o Brasil. O terremoto foi sentido em Manaus, no Amazonas, onde os bombeiros tiveram que fazer vistorias em prédios. Segundo os sismólogos, é comum haver terremotos na Colômbia porque o país fica próximo à extremidade de uma placa tectônica e também está próximo ao chamado Círculo de Fogo do Pacífico. Essa é uma área de aproximadamente 40 mil quilômetros em formato de ferradura que circunda o Oceano Pacífico e é marcada pela presença de vulcões e terremotos. Apesar de os tremores serem comuns na Colômbia, terremotos de grande intensidade, como o registrado nesta segunda-feira, não são frequentes. Agora são 7h40. Seguimos por aqui então, a gente vai para nossa enquete agora. Quem é você numa discussão, hein? Você é aquele, é aquela que já tem as palavras na ponta da língua ou prefere deixar pra lá, não entra em discussão, não? Escreve aqui pra mim então no nosso WhatsApp 991-442925 e hoje você pode faturar, meu, a caneca da Mundo Livre, que tá lindíssima. Vamos falar a verdade, essa caneca da Mundo tá lindíssima e ainda vou mandar de quebra um presente surpresa pra vocês, tá? Pra isso, então, tem que responder a enquete. Bora nessa, então? César Augusto participando. Eu, Everton, numa discussão, sou a pessoa da argumentação, mas eu escolho a situação que vale a pena gastar energia ou deixar pra lá. É o dilema da vida adulta, né, César? Um abração pra você. O Luiz Carlos que na maioria das vezes ele deixa a pessoa, as pessoas falarem bastante, aí no final ele dá o pitaco dele. A Vera Aveiro disse que não é boa na argumentação, por isso ela nem entra na briga. O Eduardo Guimarães diz que gosta muito de argumentar, isso quando, evidentemente, o tema vale a pena. O Hugo diz que prefere ser feliz do que ter razão, então já deu pra entender, hein, Hugão? O Caio Luiz, ele disse assim, eu gosto de discutir, hein, mas isso não quer dizer que eu seja bom nisso. É verdade, tem gente que gosta de discutir, mas não vai muito bem na discussão, né? Ai, ai. É, tem uma mensagem aqui de um ouvinte que não assinou, mas ele escreveu assim, eu discuto com todo mundo, Everton, menos com a minha mulher. Dela eu perco fácil. É assim lá em casa também, meu amigo. E a Gabriela Espina diz que ela é péssima em discussão. Aliás, ela é casada com um excelente advogado, ótimo em argumentação. Ela tá mandando aqui um beijão pro Leandro e desejando para ele um feliz dia do advogado. Ela disse que que você é o melhor, viu? É, Leandro, um abração pra você, feliz dia do advogado. Gabriel Espino, obrigado pela participação de sempre. 7 horas e 43 minutos. A gente realmente começou essa enquete por aqui, gente, por conta de hoje, dia 11 de agosto, ser o dia do advogado. Aí, advogado tem que ter ali, né, um poder ali de articulação, uma oratória legal, a argumentação tem que ser muito boa, né? E você, em uma discussão, quem é você, hein? Queremos saber. Seja sincero, você é aquele que tem as palavras na ponta da língua ou aquela é aquele que prefere deixar pra lá, não discute, não é bom de argumento? Quero saber, conta pra mim no 991-442925 e hoje concorra a caneca exclusiva da Mundo Livre, mais um presente surpresa.
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0: Mundo Livre, agora são 7 horas e 44 minutos. 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
10: Fala pessoal, tudo bem? Projetado por Lute Vicente Kasprovics, o edifício da então Biblioteca Municipal Bento Munhoz da Rocha Neto foi inaugurado em novembro de 1975, mais especificamente no dia 30. A sua estrutura refletia o espírito de modernização que marcava Maringá nos anos 70. Suas linhas arrojadas contrastavam com as construções vizinhas e reforçavam a intenção de criar um equipamento capaz capaz de atender as demandas de uma cidade que crescia rápido. A localização estratégica no coração da cidade, na esquina das avenidas 15 de Novembro e Getúlio Vargas, ajudou a consolidar a região central como polo de cultura e convivência. Depois, a biblioteca foi transferida, muito mais recente, para um imóvel na Avenida Horácio Racanelo Filho. Depois de tombado e restaurado, o antigo edifício passou a sediar o Centro de Ação Cultural Márcia Costa. E aí, você já visitou o edifício da antiga biblioteca Bento Munhoz da Rocha Neto, que ficava ali na esquina da 15 de Novembro com a Getúlio Vargas? Se você quer saber mais sobre essa ou outras histórias de nosso passado, nos procure nas redes sociais. É no Maringá Histórica. A história em tudo que vemos. Um abraço e até a próxima.
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0: Tá aí, The Police na Mundo Livre, sua atitude sonora. Spirits in the Material World. E antes nós ouvimos até o fim, som do Engenheiros do Havaí e Pearl Jam Alive. 8 em ponto agora. Bom, gente, atenção, hein? Começa nessa sexta-feira, dia 14, agora, o calendário de vencimento do licenciamento anual dos veículos no Paraná. O prazo varia de acordo com o número final da placa. Para esse ano, o valor é de R$ 94,61. O licenciamento é obrigatório e comprova que o veículo está regularizado e pode circular. Mas atenção, para emitir o documento é preciso estar em dia também com o IPVA, multas e outros débitos. Os primeiros vencimentos são para veículos que termina com a placa em 1. Começa então nessa sexta-feira. Então depois o calendário segue assim. Atenção pro final da sua placa aí, tá? Placas com final 2, dia 28 de agosto. Final 3, dia 9 de setembro. Final 4, 18 de setembro. Final 5, 28 de setembro. Final 6, 9 de outubro. Final 7, 20 de outubro, final 8, 30 de outubro, final 9, 13 de novembro e as placas de final 0 no dia 27 de novembro. A guia para pagamento pode ser acessada pelos sites do Detran Paraná e do PIA, pelo aplicativo Detran Inteligente ou então nas unidades de atendimento. O pagamento pode ser feito por Pix e, segundo o Detran, o certificado fica disponível em até 15 minutos. O documento pode ser acessado no celular na versão digital ou em formato físico. Lembrando que quem for flagrado circulando com um veículo não licenciado comete aí uma infração gravíssima e está sujeito a multa, pontos na carteira de habilitação e remoção do veículo. Se acaso você quiser de novo essa relação aqui de vencimentos, né, para tirar sua dúvida, pode mandar mensagem aqui no WhatsApp que eu encaminho para você o link da notícia. Seguimos por aqui então com o Mundo News e a nossa enquete do dia. Quem é você em uma discussão, hein? É aquele que tem uma boa argumentação ou prefere deixar para lá? Tá valendo hoje aqui no Mundo News uma caneca exclusiva da Mundo Livre, mais presente surpresa. É uma caneca lindíssima, hein? Fala a verdade. Gente, a Carla Zanin escreveu que não gosta de discussões, não. Ela sempre entra numa discussão, acaba perdendo. A Mônica Morales, sobre a enquete do dia. Não é que eu seja boa em argumentação, é só que meus pontos acabam sendo mais relevantes. O Sérgio Augusto diz que na discussão ele é a pessoa que sempre depois acaba pensando ali que poderia ter falado isso, poderia ter falado aquilo, mas na verdade em casa ele é aquele que concorda, porque lá não tem jeito, ele tá sempre errado. O Robson Silva escreveu: meu amigo, a vida me ensinou que não é todo mundo que merece atenção para uma discussão. Argumentar com quem é cabeça dura é perder tempo num caminho que não leva a lugar algum. Na maioria das vezes é melhor ter paz do que razão. O Márcio de Oliveira escreveu: eu até que sou bom na argumentação, mas sou melhor no silêncio. Prefiro não me estressar, Everton. O Eduardo diz que depende com quem é a discussão. Na maioria das vezes ele deixa quieto, não vale a pena. O Renato Junqueira diz que é daqueles que não gosta de botar fogo no circo, mas ele gosta de ver a fumaça. Em outras palavras, ele não faz muito para entrar numa discussão, mas se ele entrar, aí já era, aí ele não sai não. A Luana Ramos escreveu: Everton, eu não gosto muito de discussão não, porque eu começo a ficar nervosa, eu choro de raiva, daí parece que eu tô perdendo um argumento. E o Ingo Hoffman está aqui participando. Ele diz que, sendo advogado, normalmente ele tem a resposta, uma argumentação rápida, porém tem muita gente que não vale a saliva para argumentar. Boa, Ingo, um abração para você e feliz dia do advogado. 8 horas e 5 agora. Participe você também da nossa enquete de hoje. Quem que é você numa discussão? É aquele que tem a argumentação pronta ali, super rápido? Ou você é aquele que prefere deixar pra lá, não entra em discussão, não vale a pena? Conta pra mim e concorra hoje a caneca da Mundo Livre, uma caneca de porcelana lindíssima e também um presente surpresa. Bora nessa, porque eu já tô encerrando por aqui a primeira hora do Mundo News. Daqui a pouquinho, depois do break, eu volto com muito mais. Segura aí.
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Tá ligada na Mundo nessa terça-feira, 11 de agosto. Eu sou o Everton Liberto, te levo hoje até às 11 horas da manhã, aqui nas ondas sonoras da... Agora com Tears for Fears, Everybody Wants to Rule the World. 15 graus em Maringá, bom dia.

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Ouvimos aí Neil Young, Rock in the Free World. Teve também Jota Quest com Tim Maia, Acenda o Farol. Pô, essa versão ficou sensacional, hein? Nós ouvimos também Muse, Supermassive Black Hole e abrindo a hora, Tears for Fears. 8h23 agora. Bom, e quem tá pensando em comprar um capacete novo para motocicleta, precisa ficar atento aí para uma mudança que já está valendo em todo o Brasil, hein? Desde 1º de julho, o Inmetro passou a exigir o novo selo de identificação da conformidade nos capacetes comercializados no país. A mudança faz parte de uma atualização das regras de certificação e tem como objetivo aumentar a segurança dos motociclistas e dificultar a venda de produtos falsificados. O novo selo é digital e traz um QR Code, além de elementos de segurança que permitem verificar a autenticidade e as informações de certificação do capacete. Na prática, fabricantes, distribuidores e comerciantes não podem mais vender equipamentos identificados apenas com o modelo antigo do selo. Então, se você, ouvinte Mundo Livre, vai comprar aí um capacete novo, vale conferir a identificação antes de fechar negócio e verificar o QR Code, tá bom? A mudança está prevista na Portaria 314 de 2025 e também vale para extintores de incêndio. A medida faz parte do programa Inmetro na Palma da Mão, que busca modernizar a fiscalização e facilitar para o consumidor a consulta sobre certificação dos produtos. Legal! 8 horas e 24 agora, enquete do dia. Quem é você numa discussão? É aquele que já tem as palavras na ponta da língua e vai muito bem na argumentação? Ou prefere deixar pra lá porque você não se garante muito? Conta pra mim aqui no 991-442-925. Esse é o WhatsApp da Mundo Livre FM. Escreve pra mim, não esqueça de colocar também o seu nome completo, tá? De assinar a sua mensagem pra eu poder te identificar mais rápido aqui e garantir a sua participação. E também pra você concorrer ao presente. Eu tenho hoje aqui uma caneca exclusiva da Mundo Livre, mais presente surpresa. Bora então para as participações. O Osvaldo escreveu: Everton, sou aquariano, então prefiro não entrar em uma discussão, mas se entrar, vou usar até a física quântica para provar que eu tô certo. O Jefferson Calderelli: Everton, tenho uma boa capacidade de argumentação, o que naturalmente faz parte da profissão de advogado. No entanto, também entendo que

0: as coisas saiam do controle. De toda forma, argumentar, defender posições e apresentar pontos de vista de maneira fundamentada são características inerentes a qualquer profissional da área jurídica. Boa, Jefferson. Um abraço para você, meu querido. Ah, o Daniel Lopes, eu sou quase sempre que vence na argumentação, mas não ligo quando a pessoa me convence de que eu estou errado e acabo aprendendo algo diferente e não sabia. Boa, é isso aí, nem sempre a gente tá certo, né? A gente quer ter razão, mas nem sempre temos ela. O Cleiton Tadeu, olha, eu não sou de discutir não, hoje em dia não tenho paciência nem ânimo para isso. Deixa a pessoa falar que acaba rápido. O Leandro César de Oliveira diz que prefere o silêncio do que começar uma discussão. Porém, se for necessário, ele gosta sim de ter bons argumentos para tal e se calar se ele estiver errado. A Alessandra Fava diz que depende da situação, até vale a pena. Mas em outras, ela não quer nem gastar o tempo. E a Karen Pedroni, como advogada, ela já lida com o argumento sempre do trabalho. E fora, então, do trabalho, ela já fala ali um aham e deixa pra lá. Valeu demais, Karen. Feliz dia aí pra você também. 8 horas e 27, participe você também aqui do Mundo News de hoje. Quem é você numa discussão? É aquele que é bom de argumentação ou prefere deixar pra lá porque não se garante muito? Escreve pra mim e você pode levar hoje aqui no Mundo News uma caneca da Mundo e ainda um presente surpresa. Tá legal demais.
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0: na Mundo Livre, sua atitude sonora, Edwin Collins, A Girl Like You. Também teve Alanis com You Learn Kings of Leon, You Somebody. 8h41 agora. Deixa uma notícia de momento aqui, alguns ouvintes relatando aqui no nosso WhatsApp, é o caso da Pri de Paulo e também do Sérgio Augusto, que informaram sobre um congestionamento na Avenida Colombo, para quem vem de Sarandi para Maringá, já a partir ali da Nova Havan, até pelo menos na Avenida Tuiuti, o trânsito tá bastante complicado. Então você que tá entrando em Maringá pela Avenida Colombo, pela 376 ali, se puder desviar, né? É, passar ali por dentro dos bairros talvez seja um caminho mais interessante, porque o trânsito está bastante complicado. Segundo o Waze, o congestionamento ali pode chegar a 14 minutos só para atravessar esse trecho. Então, você que vem de Sarandi, Manialva, vem chegando de viagem aqui para Maringá, vindo de Londrina também, bastante atenção ali na Avenida Colombo, porque o trânsito está bastante complicado, pelo menos ali do contorno norte até a Avenida Tuiuti. Não, melhor, até a Avenida Guaiabara. Pó. Beleza? Informação registrada aqui no Mundo News. A gente vai falar agora também, eu até comentei lá no começo do programa, daquela cobra coral verdadeira que foi encontrada dentro de uma residência em Jaraguá do Sul, no norte de Santa Catarina. A serpente, gente, estava em uma cozinha e mobilizou o resgate de um biólogo da Fundação Jaraguense de Meio Ambiente. O animal foi retirado com segurança e depois solto ali em uma área de mata bem longe das casas. A entrada da cobra na residência chamou a atenção do Brasil inteiro, porque quem descobriu a presença do animal primeiro foi a cachorrinha da família, que começou a latir bastante. A voz aqui tá ficando ruim, hein? Que começou a latir bastante e chamou a atenção dos moradores. O caso exige bastante cuidado, porque a coral verdadeira está entre as serpentes de maior importância médica do Brasil, ou seja, é uma das mais perigosas. O veneno tem ação principalmente neurotóxica e pode comprometer o funcionamento dos músculos, inclusive os responsáveis pela respiração. Apesar disso, a espécie não costuma atacar pessoas espontaneamente. Os acidentes geralmente acontecem quando a cobra é pisada, acuada ou então manipulada. Por isso, se encontrar uma serpente desse tipo, a orientação é manter a distância e acionar as equipes especializadas para fazer o resgate. Tá aí a informação, 8 horas e 44 agora. Bom dia! Muito bem, vamos então para as últimas participações aqui do Mundo News de hoje. E eu quero saber quem é você numa discussão, hein? Você é aquele e aquela que tem as palavras na ponta da língua, é bom de argumento ou prefere deixar pra lá, não se garante muito bem ali na argumentação, hein? Conta pra gente, 991-442925, valendo hoje uma caneca exclusiva da Mundo Livre e ainda um presente surpresa. A Pri de Paula enviou pra gente, diz que prefere evitar essas discussões, principalmente as que vão, ou melhor, as que não vão levar a lugar nenhum. A Cíntia Gomes diz que ela sempre entra na discussão. Ela diz que é a que sempre entra na discussão, mas procura ser sensata e não abaixar o nível. O Bruno Vasconcelos, rapaz, eu já fui muito encrenqueiro, gostava de uma confusão, agora eu corro delas. A Juliana Souza escreveu, eu também prefiro ter paz do que razão, principalmente se eu ver que a pessoa tem uns parafusos a menos, porque quem discute com o louco é mais louco ainda, escreveu aqui a Juliana. A Mari diz que é péssima em discussão, ela fala sem pensar e depois fica um tempão pensando no que ela poderia ter falado. A Suzana escreveu que geralmente ela se faz de desentendida e não entra na discussão, não. E a Dani Mendes escreveu que o seguinte, Everton, transmito segurança e confiança nas discussões e negociações porque esse é o meu trabalho. Eu não sou advogada, mas sou mentora de comunicação e oratória e quero deixar aqui um recado pra galera da Mundo Livre. Comunicação não é dom, é treino. Bora treinar essa comunicação juntos? Tá feito aqui então, Dani. Um beijo pra você, obrigado pela participação. 8 horas e 46 minutos agora. E você, ouvinte Mundo Livre, conta pra mim aqui. Última chance pra você contar, hein? Quem é você numa discussão? Se garante na discussão ali? Na argumentação? Ou não? Prefere deixar pra lá? Não gosta de treta? Conta pra mim aqui no WhatsApp. Daqui a pouco eu destaco aqui algumas últimas participações, se der tempo, tá bom? Vou de break. Na sequência, tem som do Eagles pra gente curtir. Segura aí.
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0: Aí, Silks and the Banshees, Cities in Dust, na Mundo Livre, que também teve Chet Krieger com Hero e Eagles, Hotel California. Agora são 9:01. Bora então para as últimas participações aqui do Mundo News de hoje. A enquete, quem é você numa discussão, hein? Bom de argumentação ou prefere deixar pra lá, nem entra pra discutir? O Rodrigo Piovani escreveu que o seguinte: Everton, eu sou o que vence as discussões no poder da persuasão. O Gilter, irmão, olha, em uma discussão, se eu estiver no pique, eu vou até o fim, eu me garanto. O Fernando Rodrigues, que aprendeu que cada pessoa tem a sua própria versão da realidade e às vezes nem os melhores argumentos podem mudar essa realidade. Então ele avalia se vale a pena ou não entrar na discussão, né, Fernandão? O César Ferrari diz que ele gosta de uma boa discussão, porém tem pessoas que não vale a pena perder tempo, não. A Mina Vasconcelos escreveu que sai correndo pra longe. E o Igor, que escuta Mundo Livre de Mari Alva, diz que até gosta de uma discussão, mas depende do assunto e da pessoa, porque se for ignorante é a mesma coisa que jogar xadrez com pombo. Valeu, gente. Agradeço muito a participação de vocês hoje no Mundo News. Todo mundo que enviou a mensagem pra cá respondeu a enquete, colocou o nome completo na mensagem, automaticamente estava concorrendo a um belo de um presente, uma bela de uma caneca exclusiva aqui da Mundo Livre e ainda um presente surpresa. E tá saindo agora esse presente pro João Fábio da Silva, final do telefone 54. Parabéns, João Fábio! Sidão vem demais, faturou presente da Mundo Livre, a caneca é sua. Você já pode vir retirar o seu presente aqui na Mundo Livre, na rua Santa Joaquina de Vedruna, número 625, junto com o RPC. Traga o seu documento com foto e você tem até amanhã para retirar o seu presente aqui na Mundo Livre. Só que a nossa equipe vai entrar em contato com você e passar todos os detalhes no seu WhatsApp. Fechou? É isso então, gente. Mundo News vai ficando por aqui. Agora são 9:03. Amanhã, às 7 horas da manhã, tem outra edição do Mundo News.
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3: Nove horas e 6 minutos agora, já tô de volta, agradeço muito a sua companhia, você que tá curtindo o Mundo Livre nessa terça-feira, 11 de agosto, eu sou Everton Liberto, comunicando por aqui até as 11 horas da manhã, e agora aumenta esse volume porque tem uma das minhas preferidas do Offspring chegando aqui na Mundo.

0: Mundo Livre com The News of the New. Nós ouvimos aí The Downtown, antes teve Marcelo Falcão e Chorão, Legado, Black Sabbath também tocou, NIB e Offspring com Come Out and Play. Days of the New é a banda que a gente curtiu agora há pouco. Daqui a pouquinho a gente confere muito mais sons aqui na Mundo Livre. Prepara aí porque tem Foo Fighters chegando, tem Van Halen, tem In Excess. Eu volto já.
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0: Pierce, Sando in Excess, aqui na Mundo Livre, sua atitude sonora. Antes teve Van Halen, Can't Stop Loving You. Ainda ouvimos Skank, Tiver e Foo Fighters, também tocou. Que blocaço, hein? My Hero. 9 horas e 42 minutos agora. Muito bom dia para você que está com o Mundo Livre nesse momento em Maringá. 17 graus, a máxima hoje deve chegar aos 25, segundo o CIMEPAR. Conforme nós falamos aí no Mundo News de hoje, meu, pode ser que tenhamos aí dias de bastante calor pela frente. A partir de sexta-feira, a máxima deve passar dos 30 graus aí durante o final de semana também, podendo chegar aos 32 graus nos próximos dias. As novidades eu conto para vocês no decorrer dos dias aqui na Mundo Livre FM. Daqui a pouquinho, tô voltando com muito mais sons aqui na Mundo. Segura aí, porque tem U2 chegando, tem Michael Jackson. Próximo bloco tá fino demais.
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0: Mundo Livre, sua atitude sonora. Tá aí Michael Jackson com Smooth Criminal. Antes, U2, Desire, Sugar Ray também tocou com Every Morning. E ainda, Queen, Somebody to Love. 10 horas em ponto. 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

0: Jovi aqui da Mundo Livre, sua atitude sonora. You Give Love a Bad Name. Antes teve Kiss com Sure Know Something. Paramore também tocou com The Code e System of a Down. A primeira dessa hora com Lonely Day. 10h17 agora, muito bom dia para você que tá curtindo a Mundo Livre. Bom dia para você também, Leonardo Filho, aqui no estúdio da Mundo Livre, para trazer os destaques do meio-dia Paraná de logo mais.
1: Tudo bem, Everton? Bom dia para você, bom dia a todos que nos acompanham. Pois é, vamos com informações sim, alguns destaques, né, que teremos hoje logo mais no meio-dia Paraná. Everton, infelizmente a gente precisa falar sobre o trânsito de Maringá, que é um problema, a gente tem constatado isso, né, no dia a dia. E ontem à noite, um casal acabou morrendo numa batida na Avenida Gedner com um carro. Esse casal foi identificado, tem 57, 52 anos. Estava voltando para casa quando houve essa batida ali na Avenida Gedner, já na altura do conjunto Odivaldo Bueno Neto, próximo ao contorno sul aqui de Maringá. No meio-dia Paraná, a gente vai trazer os detalhes dessa triste notícia. E uma curiosidade ruim no trânsito esse ano é que o número de mortes até agora de motociclistas já superou o total de mortes de motociclistas em todo o ano de 2025. Ou seja, a gente vem numa crescente muito grande de acidentes com motociclistas aqui em Maringá. Vivendo, e essa é uma preocupação.
0: Um ano muito violento no trânsito.
1: Muito,
0: né?
1: Everton. Muito. E isso é muito preocupante porque, por mais que a cidade tenha fiscalização, tenha boas condições viárias, infelizmente os acidentes estão acontecendo, então é importante a gente sempre trazer esse assunto para que as pessoas tenham essa reflexão, esse cuidado.
0: Com certeza.
1: A gente vai falar também a respeito de uma operação que a polícia fez, mas essa um pouco diferente, operação que foi feita pela DENARC aqui de Maringá e que apreendeu cogumelos alucinógenos. Olha só,
0: é só
1: um pouco diferente, né? A gente é acostumado a ver apreensões de drogas, maconha, cocaína, crack, enfim, nessa apreensão houve apreensão de cogumelos. Os mandados foram cumpridos em Maringá e cidades da região noroeste do estado. Então, várias cidades aí sendo alvo desta operação que o DENARC aqui de Maringá fez, e no meio-dia Paraná a gente vai trazer detalhes dessa informação. E a nossa equipe está apurando uma informação que, olha, é realmente preocupante. A informação de que um homem que estaria cometendo crime de importunação sexual no Bosque das Grevilhas aqui em Maringá. Um bosque tão importante para a cidade, que fica ali no Maringá Velho. Um bosque que é bonito.
0: Sim.
1: E que as pessoas vão, muitas famílias vão para tirar foto, muitas famílias vão para passear. E aí houve relatos no passado, a nossa equipe inclusive acompanhou em outubro do ano passado uma situação de importunação sexual e novamente isso volta a acontecer e no meio-dia Paraná a gente vai trazer mais informações a respeito disso. E outros assuntos mais de Maringá, da região, a gente destaca a partir das 11h45. É.
0: Meio-dia Paraná então, 11h45 na tela da RPC. Valeu demais, Leonardo, bom jornal para vocês.
1: Um abraço a todos.
0: 10h20 agora, daqui a pouquinho eu volto com muito mais sons aqui na Mundo. Prepara o volume do seu rádio porque tem AC/DC chegando.
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0: com The Black Keys, Howling For You. Antes teve Titãs com Go Back. Também Social Distortion, The Way Things Here e AC/DC com Thunderstruck. Nós abrimos esse bloco. 10 horas e 39 minutos. Daqui a pouquinho eu volto com a minha última sequência dessa terça-feira. Prepara aí porque a gente vai ouvir Metallica. Vai ter também David Bowie, Rolling Stones. E se couber, eu ainda mando outra cereja do bolo. Pode ser? A gente se fala já já.
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0: Tempo Livre, sua atitude sonora. Bom demais, Paint It Black, som dos Rolling Stones. Antes teve David Bowie, Let's Dance e Metallica. Também tocou Whatever I May Run. Agora são 10 horas e 56. Meu, não deu pra mandar a cereja do bolo. E o Gilter comentou aqui, ele falou, será que é um Aerosmith? Cara, não deu tempo, mas seria sim um Aerosmith, viu? Em homenagem a você, Gilter, um abraço, tá bom? 10 horas e 56, não tenho tempo de mais nada. Silvia, ou melhor, a Flávia Rocha tá chegando aí pra toda a Rede Mundo Livre. Eu sou Everton Liberto, tô indo nessa amanhã. A gente se fala novamente a partir das 7. Segue na Mundo.
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Oiê, muito bom dia! Terça-feira, 11 de agosto, por aqui Flávia Rocha chegando e te acompanha a partir de agora aqui na Mundo. Começamos com Arctic Monkeys, Do I Wanna Know.

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0: Mundo Livre, sua atitude sonora por Jen Leskis, fechando minha primeira sequência nesta terça-feira. E ó que sequência, hein, gente? Também curtimos por aqui Rolling Stones, Angry, Shawn James, Headed for the End. Inclusive, estive no showzaço que Shawn James fez em Curitiba no último sábado. Incrível, emocionante o show dele. Também curtimos Johnny Cash por aqui, One, como bem disse nossa ouvinte Letícia Cota. Que demais que ficou o U2 nessa versão country. Muito linda, pois é, a versão aí do nosso Homem de Preto, lá do ano 2000, que saiu no álbum American Tree Solitary Man, uma série de discos, né, onde Johnny Cash reinterpreta vários clássicos do rock, pop, country, e essa do U2 aí ficou lindíssima mesmo, hein, Letícia? 11:19 por aqui, estamos só começando esta terça-feira juntos, até as 3 da tarde te acompanho por aqui e te convido a seguir juntos e curtir o nosso flow já já chegando na área.
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0: demais, som do Linkin Park aqui no Flow Breaking the Habit, sonzeira pro seu finzinho de manhã de terça, também Nirvana, The Man Who Sold the World, Rita Lee, Amor e Sexo e a nova do Queens of the Stone Age, Easy Street, demais, né? 11h43, ótima terça pra você, a gente tá curtindo o Flow com 10 sons direto aqui na programação e bora seguir em frente com o The Who Are You?
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0: Mundo Livre e sua atitude sonora pra gente dançar ao som de Michael Cimbello Maniac. Som que fechou essa edição do Flow, que trouxe 10 sons direto aqui na programação pra você curtir sem intervalos. Também Capital Inicial, Fátima, Oingo Boingo e Say e The Strokes com Last Night. Ainda hoje tem mais 2 edições do Mundo Livre Flow aqui pra você na sua atitude sonora. Agora 12:00, vou correr por aqui e trazer o nosso almoço sonoro. Tô te esperando com o Mundo Livre à la carte.
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Meio-dia e seis, uma ótima tarde. Sejam bem-vindos ao Mundo Livre à la carte. Sempre servindo para você aquela horinha recheada de deliciosos sons. Chefe Flavinha na cozinha tá na área comandando o menu mais saboroso do seu rádio, com três tempos sempre muito bem temperados. Entrada, prato principal e sobremesa. E hoje, dia 11 de agosto, é o dia do garçom. Nossa homenagem a esse profissional que está sempre equilibrando os pratos, literalmente, e que precisa ser mestre na arte da memória, da simpatia, da agilidade e, claro, da paciência. Quero de você hoje histórias envolvendo garçons, pedidos inusitados, aquela saia justa, aquele atendimento inesquecível. Me manda pra cá, hein? Histórias envolvendo garçons neste dia do garçom aqui no Mundo Livre à la carte. Manda sua mensagem pra cá, chega mais, vem almoçar comigo e saborear o nosso cardápio do dia. Agora, 12:07, começamos a entradinha com Fleetwood Mac, The Chain. Bom apetite!

0: 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No Mundo Livre, à la carte, nosso prato de entrada por aqui, nossas delícias sonoras. Você curtiu e se deliciou com The Smiths, The Boy with the Thorn in His Side, Detonautas, Rádio Love Nacional e ainda Fleetwood Mac, The Chain. Hoje é o dia do garçom e eu pedi pra você me contar histórias envolvendo garçons. Pedidos inusitados, saia justa ou atendimentos inesquecíveis. Histórias aqui para homenagear esses profissionais importantíssimos. Gislaine Toniolo, tô chegando na mesa 7. Para mim, sem pressa, pois vou curtir e esperar a sobremesa. O meu garçom queria por toda lei que eu aceitasse coração assado. Eu disse não, quero que continue vivo, rapaz. É melhor sempre, né? Sempre vivo, Gislaine. Luciano, fala chefinha, fala Nação Mundo Livre. A lembrança que eu tenho com o garçom foi quando eu fui jantar num restaurante chique e o garçom me derrubou um molho de macarrão, me sujou todo. Resultado, ganhei uma camiseta nova do restaurante e uma cortesia para um jantar romântico para duas pessoas. Valeu a pena, abraço, casal Luz. Alexandre Neves, bom dia. Eu trabalhei de garçom e no primeiro dia fui levar uma coca para a mãe da Letícia Sabatella e derrubei a coca dentro do vestido da mãe dela. Eu acho que o Alexandre já tinha contado essa história, provavelmente no dia do garçom do ano passado, porque eu lembro vagamente aí dessa história. E eu lembro de uma história que eu estava no restaurante com a minha família e o garçom derramou a coca no meu prato. Perdi toda a minha comida porque ficou ensopada de Coca-Cola. Parecida a história. Leandro César, bom dia, chefe Flavinha. Em homenagem ao dia do garçom, poderia tocar Saideira do Skank. Comandante, capitão, tio brother, camarada, chefia, amigão. Desce mais uma rodada. Valeu a sugestão, Leandro. E o César, meia hora por aqui. Bom dia, chefe Flavinha. Perdi o alacarte de ontem, magoei. Tá tudo certo. Tá no almoço hoje, tá tudo certo, meia hora. Mas hoje estamos aqui com duas amigas ilustres na mesa 33. Manda algo bem quente, porque as amazonenses estão congelando aqui. Que tal uma sopa? Traz uma sopa de mocotó bem quente. Aqui em Curitiba é difícil de achar, mas pede pro garçom trazer, que tá frio. Um abração também por aqui para Michele Schmidt, Marcos Cardenas, Edson Kazak, Sandro Oliveira, galera que já tá curtindo e aproveitando aqui o nosso almoço sonoro. Bora curtir o nosso banquete que segue delicioso por aqui e já já eu volto com o nosso prato principal.
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0: Mundo Livre à la carte, matando a fome dos seus ouvidos. Prato principal por aqui com Depeche Mode, Strange Love, Colin Hay, Into My Life, Camisa de Vênus, aluga-se um temperinho especial para você com um gostinho brasileiro e Metallica, Whiskey in the Jar. Meio-dia e 39, dia do garçom por aqui, a galera contando histórias sobre essa data, sobre esses profissionais tão importantes, né? No nosso meio. Isabel Pagnoncelli, Flavinha, tudo frozen por aí? Sim, tudo frozen por aqui também, Isa. Então, tenho uma história boa e bizarra. Viajando algumas décadas atrás, conhecendo o sul do país em viagem de lua de mel, chegamos em Passo Fundo, no Rio Grande do Sul. O garçom chega com cardápio e, de comum acordo, eu e o Mor pedimos um frango. Ok, tudo certo. Porém, quando chegou o frango, fiquei de cara e falei: isso é um frango ou um pássaro? Pensem na cara desse garçom, ele não sabia o que fazer, mas era nítido que ele queria rir da situação e do meu espanto. E aí, depois de se recompor, ele dizia que era o tal do galeto, mas querendo dar risada, foi hilário. Sandro Oliveira, aqui na mesa 78, parabéns ao dia do garçom, sempre bons profissionais, mas vamos falar de quando dá errado? Estava em Blumenau e o garçom derrubou a bandeja com refrigerante, suco, chope em cima da nossa mesa. Ficamos todos molhados. Eu dando risada, os garçons todos preocupados, mas ninguém se machucou. Parabéns aos garçons e a todos que trabalham em restaurantes, lanchonetes e bares. Valeu, Sandro. O Felipe Guedes, do Cajuru, boa tarde. Parabéns a todos os garçons. Chefe Maza, José Carlos Maza por aqui. Oi, chefinha. Tenho muitas histórias engraçadas com garçons, mas hoje só mando aquele abraço especial para minha equipe, que faz acontecer nos eventos. 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E o Ricardo Heine de Maringá falou o seguinte: eu já trabalhei como garçom, mas vou aqui pro lado inverso. Várias vezes eu fui confundido com garçom em festas, casamentos. Uma vez no meio da festa, eu tava lá tomando cerveja de boa, veio uma moça, parou do meu lado e pediu um uísque. Aí eu falei que não, né, não sabia, ela achando que eu era garçom. Enfim, depois ela percebeu. Em minha defesa, o Ricardo falou o seguinte: eu sou um cara gordo e as roupas que me servem são sempre uma camisa social branca ou preta. Sempre as cores que os garçons usam. E a galera sempre me confunde com garçom. Só comigo acontecem essas coisas. Tamo junto, bom almoço, boa semana. Valeu, Ricardo. Marco Slompo, boa tarde, chefe Flavinha. Minha história com garçom tem um quê de comédia e terror ao mesmo tempo. Há uns anos atrás, fui num restaurante bem badalado na época. Pedi uma salada e, quando já estava no fim do prato, eis que vejo uma lagarta linda, verde, gorda, dançando no fundo do meu prato. Ai, meu Deus. Com toda a calma e discrição, chamei o garçom, pedi para ele se aproximar e falei baixinho no ouvido dele: dá uma olhadinha no meu prato. Ele olhou, viu a lagarta e deu um berro: meu Deus do céu! O restaurante todo olhou. Eu queria ser discreto e foi ele que fez o escândalo. Pediu milhões de desculpas, não me cobrou e ainda me deu outro prato de cortesia. Escolhi algo assado, porque caso tivesse algum outro ingrediente secreto, entre aspas, ao menos estaria bem passado. Meu Deus. Hoje o restaurante não existe mais. Tenho algumas desconfianças sobre o motivo do fechamento. Meu Deus do céu. Espero que ninguém tenha ficado aí com um embrulho no estômago de ouvir essa história, viu, Marco? Muito bom. Bom, tenho mais mensagens chegando por aqui, tô esperando a sua também, me contando histórias neste dia do garçom, e eu volto já com a nossa sobremesa de hoje.
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0: Mundo Livre, sua atitude sonora matando a fome dos seus ouvidos e fechando nossa sequência de pratos sonoros com a nossa sobremesa. E tivemos um mix de frutas verdes para encerrar nosso almoço de hoje com Green Day, Welcome to Paradise. Também Gorillaz, Clint Eastwood e U2, Sunday Bloody Sunday. Uma hora em ponto, a galera hoje contava por aqui histórias envolvendo garçons. Hoje é o dia do garçom, então a gente deixou aí nossa homenagem para esses profissionais que, como eu bem disse, né, tem que saber muitíssimo bem equilibrar os pratinhos, ter memória, paciência, agilidade e ainda aquela simpatia. Ah, histórias por aqui pra gente fechar. Ju Riboldi, lagarta na salada, quem nunca? Feliz dia do garçom. Everson Dinossauro, Flavinha Rock, um incidente com garçom. Eu e a Patty Girl namorávamos, fomos numa pizzaria bem conhecida do centro. Eu não gostei do atendimento dele e me recusei a pagar os 10%, porque se ele merece, você paga e eu não quis pagar. E aí, pra se vingar, digamos assim, ele me encheu de moedas de troco da pizza. E quando fomos um outro dia ali na mesma pizzaria, eu trabalhava no banco e peguei um saco de moedas. Eu fiz questão de ser atendido pelo mesmo garçom. Para pagar, eu dei R$60 em moedas de 5 e 10 centavos. Cheguei com o saco e falei: tá aqui, os 10% estão aí, é só contar. Meu Deus. A propósito, meu tio Chico era um garçom de primeira mão e manda um beijo pra Patty Girl. Valeu, Everson. Um beijo aí pra vocês. E a Clara por aqui, olha só, gente, essa história acabou num date, hein? A Clara falou o seguinte: sou motorista de aplicativo e ouço a Mundo o dia todo. Uma vez fui no restaurante aqui em Curitiba comer fondue. E o garçom botou um álbum inteiro do Engenheiros do Havaí, que eu amo. Não resisti e pedi o zap dele. Depois fomos para um date e foi massa. Beijos a todos os rockers. Olha só, teve um final feliz aqui, a história de garçom da Clara. Muito bom, gente, adorei as participações de hoje. Agradeço todo mundo por aqui, como sempre, né? Agradecendo pela preferência. E amanhã, meio-dia, dia da nossa dobradinha, né? Quarta-feira, te espero com mais um almoço sonoro delicioso para você saborear no volume máximo. Feliz dia a todos os garçons.
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0: E seguimos juntos, bora começar essa tarde de terça-feira, 11 de agosto. Flávia Rocha contigo aqui na Mundo, agora com Dire Straits, Money for Nothing.

0: Edible Shoy na Mundo Livre, você curtiu Sunday Morning. Também rolou Nath Roots e a Manicush, Tudo Vai Dar Certo. E a nova do Harry Styles, sempre dançante, sempre animado, Ready, Steady, Go. 1h23, boa terça-feira pra você. Já já eu volto aqui na Mundo trazendo Blink, 182, Soundgarden e muito mais.
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0: Aí na Mundo Livre, belíssima canção do Soundgarden, Black Hole Sun, pra gente matar saudades de Chris Cornell. Também rolou Kings of Leon, Ocean e a novidade com Somber, que é o nome artístico do Shane Michael Booth. A gente ouviu a faixa Back to Friends, novidade aqui na programação, aquela que merece o seu like no aplicativo da Mundo, e Blink 182, I Miss You. Agora 1h42, volto já.
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Demais, hein? Dispensa apresentações, mas eu gosto de falar um pouquinho, né? Led Zeppelin aqui na Mundo com esse clássico rock and roll diretamente de 1971, do aclamado álbum sem título, conhecido como Led Zeppelin 4. E essa música aí que nasceu de forma bem espontânea, durante uma jam session ali dos músicos no estúdio, eles estavam tentando finalizar, na verdade, uma outra música, e aí o John Bonham, batera ali, começou a tocar uma introdução inspirada na música Keep a Knockin' do Little Richard. Começou a lembrar da música, começou a tocar ali uma virada na bateria e saiu essa viradinha aí de rock and roll na batera. Jimmy Page entrou com sua guitarra, colocou esse riff avassalador e aí estava pronta rock and roll clássica do Led Zeppelin. Aqui na Mundo também rolou Queen e David Bowie, Under Pressure, e Raimundos, Mulher de Fases. Agora 2:03.

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4: Duas horas e seis minutos, ótima tarde de terça-feira. A gente segue juntos aqui na programação. Flávia Rocha contigo, agora som do Kiss, We Are One.

0: Pra acelerar a terça-feira, Joy Ramone, What a Wonderful World, Legião Urbana, Meninos e Meninas e a nova do Evanescence, Who Will You Follow? 2:20, quero te lembrar que hoje é o último dia, aliás, últimos momentos para você se inscrever na Corrida Mundo Livre, tá, gente? 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

0: Bom demais, hein? Pearl Jam por aqui com a poderosa Jeremy. Pra fechar essa sequência, também rolou Aerosmith, Jaded. E teve novidade com a banda Soulja e Di Ferreiro, Time Won't Wait. Agora 20 minutos para as 3 da tarde. Volto já com mais sons.
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0: 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Fechando meu horário hoje com Avril Lavigne, Skater Boy. Também rolou Red Hot Chili Peppers, Tell Me Baby. Valeu, gente. Eu, Flávia Rocha, tô indo nessa, agradecendo sempre pela companhia. Amanhã a gente se encontra por aqui a partir das 11 da manhã. Eu te deixo agora com o Diana Vieira. Ótima tarde pra você. Fica bem. Tchau, tchau.
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0: Olá, uma excelente tarde, boa terça, 11 de agosto. Estamos juntos novamente nas ondas sonoras da Mundo Livre. Agora é comigo, Diana Vieira. Estou chegando para te fazer companhia, abrindo meu horário de hoje com Green Day.

0: Mundo Livre com Stereo MCs, Connected, Blondie, Heart of Glass e Smash Mouth All Star. Muito bom, hein? Primeiríssimas do meu horário de hoje, agora são 3h22. Boa tarde pra você, ótima terça, 11 de agosto. Tá chegando na sequência nosso Mundo Livre Flow com 10 sons direto, não vai perder.
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3: Roubo de cabos de carregadores tem se tornado tema frequente no Brasil e novas soluções para proteção estão surgindo. Eu sou Matheus Afonso, da Elétrica BR, e o cenário é mais ou menos o seguinte. A infraestrutura de carregadores rápidos na rua de carros elétricos tem crescido e é uma estrutura um tanto quanto cara. Só que essa estrutura tem cabos que custam um valor elevado e tem um interior, um material que tem um valor também de revenda. E o que está acontecendo é que muitos cabos têm sido furtados ou roubados justamente como um produto para ser vendido. E a questão é como proteger. As empresas de carregadores desenvolvem soluções agora para colocar proteções ao redor dele, colocando capas, sejam elas de plástico, sejam elas de ferro, enfim. E a ideia é justamente evitar que os cabos sejam cortados. A medida ainda não tem uma solução como um todo, mas vale destacar, cada vez mais ideias devem surgir. Quer ver de perto? Me segue, @ElétricaBR.
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0: Mundo Livre, trazendo aí esse clássico Steppenwolf, Born to be Wild, no nosso Flow, e rolou também Iron Maiden com Run to the Hills. Minha gente, recebi aqui visita das meninas do nono ano da Escola Pedro Apóstolo de Curitiba. Fiquei até de mandar um abraço para os pais delas que acompanham sempre a programação. Abração para Cleia, mãe da Letícia, Diego, pai da Helena, e também Ana Carolina, mãe da Luísa. Aliás, a Luísa estava me contando que ela vai no show do Iron Maiden e por isso ela tá curtindo demais a programação da Mundo Livre, sempre ouvindo também Iron para já chegar preparada no show. E diz que a Ana Carolina costuma participar bastante também com a gente das enquetes e tudo isso. Então, olha que legal, né? Os pais curtindo a programação e ensinando também as suas filhas, né, a ficar sempre ligadas aqui na programação da Mundo Livre. Valeu pela visita. Seguimos com Rolling Stones, Start Me Up.
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0: Mundo Livre, Green Day, Boulevard of Broken Dreams, Coldplay, Hymn for the Weekend e Nirvana com Polly, as últimas do Flow dessa tarde. Próxima edição, 7 da noite, sempre 10 sons direto pra você.
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7: Estamos de volta. Excelente tarde, boa terça, 11 de agosto. Eu sou Diana Vieira, sua companheira por aqui, e tô abrindo essa hora trazendo o som do Talking Heads, Psycho Killer.

0: Mundo Livre trazendo Weezer, Happy Together, Oasis Supersonic com o Rapa Hey Joe. E eu abri esse bloco ao som de Talking Heads, Psycho Killer. Excelente tarde pra você, são 4h24, seguimos juntos nas ondas sonoras da Mundo Livre. Eu tô voltando já, trazendo U2 e muito mais pra você.
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0: Mundo Livre, trazendo aí Red Hot Chili Peppers, By the Way. Cidade Negra, Querem Meu Sangue. E rolou ainda U2 com One. Agora 20 minutos para as 5 da tarde. Tô trazendo ainda na sequência Extreme, Ozzy Osbourne. E já sabe, né? Às 5 horas tem Por Dentro do Mundo, sua revista no rádio com música e informação.
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0: Mundo Livre com Ozzy Osbourne, Perry Mason, David Bowie, Rebel Rebel e Extreme, More Than Words. Muito bom, 2:55. Eu te convido a continuar na sintonia junto comigo. Tô voltando na sequência com Por Dentro do Mundo, música, notícias e o seu momento de participar com a gente. Tô esperando aí o seu alô, sua mensagem através do nosso WhatsApp. Pensou em Volkswagen? 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
0: Estamos de volta. Excelente fim de tarde. Boa terça, 11 de agosto. Eu sou Diana Vieira, sua companheira por aqui. Até às 7 estamos juntos. E começa agora, Por Dentro do Mundo, sua revista no rádio. A gente tem música, tem informação e tem você junto comigo, me ajudando a fazer o programa, mandando seu alô, sua mensagem, participando sempre com a gente através do WhatsApp. Bora de Beatles pra dar largada por aqui. Here Comes the Sun.

0: Mundo Livre e Black Rose, Remedy, que sonzeira. Rolou também Linkin Park, Somewhere I Belong, B-52's Legal Tender e eu abri com os Beatles, Here Comes the Sun. Esse é o nosso Por Dentro do Mundo no ar, agora 5h17, bora de notícia. A banda americana Weezer anunciou sua nova turnê mundial, The Gathering, que passará por vários países em 2027. O anúncio acontece às vésperas do lançamento do 21º álbum de estúdio da banda. The Gathering World Tour terá início já em setembro desse ano nos Estados Unidos, mas a partir de fevereiro de 2027, a banda seguirá para o Japão. Em maio, desembarca ainda na Irlanda e Reino Unido, né? Essas foram as datas anunciadas por enquanto. Ouvintes comigo, estou com Arcélio Galvão. Salve, Diana. Boa tarde, Mundo Livre. Bora buscar a esposa depois de ir para casa, né? Fazer um quentão. Que hoje tá bom pra tomar um. Dani Adami também com a gente. Curtiu a abertura do Por Dentro do Mundo, Here Comes the Sun? E ele comentou, né? Estamos profetizando a vinda do sol através dessas palavras dos Beatles, é isso? Que assim seja, né, Dani? Tá difícil de o sol realmente aparecer por aqui, mas ele lembrou que a música tem um sentido ainda maior, né? De esperança e renovação, exatamente. George Harrison, o autor dessa música, né? Ele que buscou inspiração na cultura indiana, trouxe isso pros Beatles e levou adiante na carreira solo também. Vou aproveitar para lançar nossa enquete de hoje, hein? Qual aspecto de uma cultura diferente da sua você admira e até gostaria de conhecer melhor, hein? Manda sua mensagem, participa comigo através do nosso WhatsApp e eu volto já trazendo o Pearl Jam.
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0: Mundo Livre, sua atitude sonora. Você curtiu Faith No More com Epic, os Paralamas do Sucesso, Lourinha Bombril, Iggy Pop e Kate Pearson, Candy e Pearl Jam, abrindo esse bloco, Something Special. Agora são 5h38. Minha gente, temos notícia para o fim de tarde. O Spotify tomará uma nova medida para enfrentar a avalanche de músicas e artistas criados com inteligência artificial. A partir de setembro, a plataforma vai começar a exibir o selo AI Persona em perfis de artistas cuja identidade pública possa ter sido gerada por IA. O aviso vai aparecer não apenas nos perfis, mas também nos resultados de busca e dentro das playlists. E a ideia é deixar claro para o ouvinte quando aquele artista apresentado pelo Spotify possa não representar uma pessoa real. Os próprios artistas, inclusive, poderão se autodeclarar como AI personas, mas a plataforma não pretende depender apenas dessa iniciativa, né? Ela também afirma ter ajustado algoritmos para priorizar artistas humanos e evitar nas recomendações spam, conteúdo de baixa qualidade ou produções consideradas de pouco esforço. Em outras palavras, o Spotify não está proibindo artistas virtuais, mas está deixando claro que não pretende colocá-los no mesmo caminho de descoberta dos artistas humanos, né? Que vem sendo uma reclamação aí de muitos artistas. Realmente, a gente tem músicas produzidas por IA com milhares aí de plays e o pessoal não fica nem sabendo, né, que não se trata de um artista. Então aí o Spotify, tomando essa medida, a partir de setembro, teremos esse selo AI Persona nos perfis de artistas aí cuja identidade possa ter sido gerada por IA. Ouvintes comigo, estou com o Eduardo, Diana, Candy. Ele estava curtindo aqui Iggy Pop e Kate Pearson. E ele disse que essa foi a música que tocou quando o Roxon, o mascote da Mundo Livre, entrou no casamento dele com a Mari Baiuc, o casal Candy, né? Que foi unido pelo grupão dos ouvintes da Mundo Livre. Beijão para a Mari, né? O Edu tá mandando aí um beijão para sua esposa Mari e tá dizendo que a programação tá sensacional. Valeu, Edu, por compartilhar aí essa lembrança junto com a gente também. Clóvis Martins também por aqui, Humberto Gentili mandou seu áudio, Diana Bambina, ele me chama, tá indo para Campo Largo, né? Depois de mais um dia cansativo e gelado, e eu propus a seguinte questão na enquete de hoje, né? Que aspecto de uma cultura diferente da sua você admira, gostaria, né, até de conhecer melhor? A Renata escreve de Curitiba, ela diz que para ela é uma cultura musical que atrai muito, a africana, bem lembrado. A Camila me disse o seguinte: olha só a coincidência, Diana, hoje, né, rolando o feed do meu Instagram, me deparei com uma postagem que falava sobre aspectos da cultura japonesa e uma que me chamou bastante atenção, um hábito japonês que pode parecer muito estranho pra gente, mas que pode nos ajudar até a nos sentirmos melhor, é você conversar com o seu próprio corpo, como por exemplo, você conversar com o seu estômago, né, onde estão assim as emoções. Interessante, hein, Camila? A gente podia tentar fazer isso, né? E ela diz que realmente a cultura japonesa é uma cultura que ela tem muito interesse, gostaria muito de conhecer melhor, tem um certo fascínio aí por essa cultura. Valeu pela mensagem, Camila. E você, hein? Que cultura diferente da sua? Qual aspecto de uma cultura diferente da sua você admira, tem curiosidade até de conhecer melhor? Manda sua mensagem, participa aqui com a gente. O Fabrício GD também me escreveu, ele disse que ouviu ontem o Por Dentro do Mundo, no finalzinho, né? Eu falei sobre a Green Day TV no YouTube, né? Com transmissão aí contínua de videoclipes, shows que eles lançaram aí para celebrar os 30 anos de banda. Ele disse que está incrível o canal e disse que agora ele tá a caminho para assistir o filme Nimrods. Abração especial para minha parceira dos rolês, a minha esposa Elusa. E amanhã ele vai dar o feedback. Beleza, Fabrício, quero saber realmente se você vai curtir aí o filme do Green Day. Minha gente, aquele break rapidinho e a gente volta ainda com Depeche Mode. Vai rolar Metallica no próximo bloco e eu espero também o seu alô, a sua mensagem aqui através do nosso WhatsApp.
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0: Mundo Livre trazendo Metallica para o seu fim de tarde. Enter Sandman. Ainda rolou Engenheiros do Havaí com o Papa é Pop e Dominic Fike, Baby Doll. Agora 6 horas em ponto. Curitiba recebe dia 22 de agosto a segunda edição do Reggae Day Festival, evento que reúne atrações do reggae nacional e internacional na Arena Whitehall, no Jockey Eventos. A programação, marcada para começar 1:30 PM, né? E a atração internacional, a principal atração internacional, será o grupo californiano Big Mountain. O festival também vai reunir Armandinho, Maneva, Ponto de Equilíbrio, Planta e Raiz, entre outros. E você encontra informações mais completas no nosso site mundolivrefm.com.br. Bom, eu falei no bloco anterior sobre como o Spotify vai passar a colocar um selo para que os usuários identifiquem quando uma música, né, um artista, pode não ser uma pessoa real, ou seja, músicas produzidas com inteligência artificial. Esse selo AI Persona passa a valer a partir de setembro na plataforma. E o Jean Peters mandou a seguinte mensagem: Diana, tudo bem? Você falou agora de um ponto que eu gostaria de saber. Ele está criando um projeto, né, com composições próprias, mas realmente as vozes que interpretam as composições dele são produzidas por IA. E ele diz que, de fato, estão ficando muito bem produzidas, nem parecem inteligência artificial, mas ele faz questão de deixar claro que sim, são vozes em IA interpretando as composições dele. E ele fez um questionamento: será que a Mundo Livre consideraria tocar esse tipo de material? Muito interessante, Jean, eu não tenho essa resposta, uma questão nova ainda, né? Muito interessante a consideração. Será que, se fosse o caso, a Mundo Livre colocar um carimbo especial para avisar que a música é feita com IA? Bem estimulante esse debate, né? Futuro chegando aí pra gente. O Rafael Lechins, que também tá por aqui. Diana, boa tarde. Com relação à música Candy do Iggy Pop, ele lembrou que tinha uma balada em Porto Alegre em que tocava direto essa música. E ele respondeu a enquete de hoje, né? A enquete é a seguinte: tem algum aspecto de uma cultura muito diferente da sua que você admira, gostaria de conhecer um pouco melhor? Ele falou que tem duas culturas que realmente geram um grande fascínio nele: japonesa e alemã. Ele ainda quer conhecer os países, né? O Japão e a Alemanha. E o Gabriel também por aqui: por vários motivos, gosto da cultura suíça. Conheço pouco, Gabriel. Gosto do crepe, do chocolate. E você, hein? Me conta aí se tem alguma cultura aí que você gostaria de conhecer mais a fundo. Essa é a nossa enquete de hoje. E na volta do break, a gente tem o nosso Replay Mundo Livre. Bora saber qual foi a mais curtida pelos ouvintes através do nosso aplicativo. Espero você.
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0: E já estou de volta, eu sou Diana Vieira, te levo até às 7 da noite com o nosso Por Dentro do Mundo. A gente tem música, informação e tá na hora do nosso replay Mundo Livre.
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0: Hoje com Nirvana, About a Girl.

0: Mundo Livre, olha aí que coisa linda, Pink Floyd, Comfortably Numb. Para fechar esse bloco, a nossa ouvinte Juliana Sequinel estava curtindo. Ela escreveu aqui, que delícia, que presente, né? Terminar a tarde com esse caos no trânsito, Pink Floyd ficou mais leve aí com esse som, realmente o fim de tarde da galera. E tinha ouvintes hoje espontaneamente tentando adivinhar qual seria o nosso replay, né? O replay hoje foi Nirvana, About a Girl. Essa tradição de tentar adivinhar qual é o replay está sendo implantada pela nossa ouvinte Michelle Schmidt. Ela mesma apostava no Pearl Jam. E aí ela falou, quase acertei. O Ricardo Heine de Maringá celebrou que tivemos grunge no replay. E o Marcos Aguiar, Diana, tinha que ser Metallica no replay automático. Aí também não, né, Marcos? Porque acaba com o nosso suspense, enfim. Replay de hoje aí, Nirvana, About a Girl. E estamos falando também no Por Dentro do Mundo de hoje sobre culturas diferentes da nossa, que admiramos, que temos a curiosidade de conhecer mais. A Camila Salvador escreveu aqui, Diana, acho a cultura oriental muito interessante. Não apenas pelas comidas, que eu adoro, mas principalmente pelo modo de vida, a espiritualidade, a disciplina, educação e pela forma como eles enxergam a vida e as relações. Acho fascinante essa busca pelo equilíbrio entre corpo, mente e espírito, e é uma cultura que eu teria muita curiosidade de conhecer de perto e aprender com ela. Marcos Cardenas também estava mencionando a cultura japonesa pela sua tradição, e ainda o Sandro disse que sempre que ele vai para Maringá, ele vai na colônia japonesa e também admira muito, destacou aqui, né, os aspectos do respeito e da culinária também. E você, em que aspecto de uma cultura diferente da sua você admira, gostaria até de conhecer mais profundamente? Responda pelo nosso Whats. E na volta eu trago ainda Guns N' Roses e Led Zeppelin no mesmo bloco. Sim, fica aí.
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2: Roubo de cabos de carregadores tem se tornado tema frequente no Brasil e novas soluções para proteção estão surgindo. Eu sou Matheus Afonso, da Elétrica BR, e o cenário é mais ou menos o seguinte. 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As empresas de carregadores desenvolvem soluções agora para colocar proteções ao redor dele, colocando capas, sejam elas de plástico, sejam elas de ferro, enfim. E a ideia é justamente evitar que os cabos sejam cortados. A medida ainda não tem uma solução como um todo, mas vale destacar, cada vez mais ideias devem surgir. 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

Mundo Livre com Led Zeppelin, Immigrant Song, Elvis Presley, Little Sister, Puddle of Mud, She Hates Me e Guns abrindo o bloco Knocking on Heaven's Door. Que coisa linda de programação para o seu fim de tarde, hein? Agora são 6 horas e 38 minutos e Gary Lee, baixista e vocalista do Rush, explicou o motivo pelo qual a banda não está nesse momento pensando em compor novas faixas. Eles deram entrevista, né, ele e o guitarrista Alex Lifeson, à Radio Future, e contaram o seguinte: nunca tinham trabalhado tão duro na preparação de uma turnê como aconteceu aí na 50 Something Tour, que marca o retorno do grupo aos palcos após 11 anos. E ainda celebra, né, 5 décadas de carreira e o legado do saudoso baterista Neil Peart. Bom, ele foi questionado então sobre a possibilidade de músicas novas do Rush e Gary Lee descartou a ideia, né? Ele brincou que a complexidade das faixas antigas é muito grande, então não, eles já têm muito trabalho a fazer, ainda estão tentando lembrar das músicas antigas, né, para poder tocá-las. Então, por enquanto, não teremos sons inéditos, né, faixas inéditas do Rush, mas estamos também bastante ansiosos aí com a turnê 50 Something Tour. Ouvintes comigo, o Vinícius, Diana, boa noite. Bom, eu lancei enquete por aqui, né, para você me contar que aspecto de uma cultura diferente da sua você admira e gostaria até de conhecer mais a fundo. Aqui ele contou o seguinte: Diana, fui recentemente pro México. A cultura é muito forte por lá, luta livre, comidas apimentadas, a receptividade mexicana mostrando o seu sangue latino. Me impressionei muito com a cultura que sobreviveu mesmo após a colonização espanhola. Gentil Fagundes diz que para ele é a cultura árabe, ele gosta muito, principalmente da caligrafia, né? Inclusive ele tem tatuado o nome dos filhos dele em árabe. E o Fernando Borosch é mais um que tem muita admiração pela cultura japonesa, muito colorida. Deixa um abraço aqui para mim, para todo o pessoal das rádios também. Valeu, minha gente, voltamos e tem Lenny Kravitz ainda esperando por você. De Bob Dylan.

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0: Mundo Livre, vamos encerrando o nosso Por Dentro do Mundo de hoje com Whitesnake, Here I Go Again, Tears for Fears, Head Over Heels e Nenhum de Nós, Camila. Sim, essas foram as últimas do nosso Por Dentro do Mundo de hoje. Eu, Diana Vieira, vou me despedindo, mas quero te lembrar, né, minha gente, hoje é o último dia para você se inscrever na Corrida Mundo Livre, que tá chegando, é dia 15 de agosto, no Parque Autódromo. 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Atividade física e muito rock and roll, terceira edição da nossa Corrida Mundo Livre, então não perde, mundolivrefm.com.br/corrida, últimos momentos aí para você garantir a sua inscrição e a sua participação junto com a gente. Deixo um abraço ainda para a querida Adriana Almeida, que estava aqui no finalzinho, participando ainda da enquete, né? Que aspecto de uma cultura diferente da sua você admira, gostaria de conhecer melhor? E olha só, ela mencionou italiana, japonesa e chinesa, principalmente pelo aspecto gastronômico da coisa. Eu te entendo, Adriana, com certeza. Por Dentro do Mundo volta amanhã, minha gente, às 5 da tarde. Eu, Diana Vieira, me despeço, volto a te encontrar às 3 da tarde por aqui. E agora é com Renan Zamilian, chegando com o nosso Mundo Livre Flow. Aproveita demais. Boa noite pra você e até a próxima.
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8: Olá, uma ótima noite de terça-feira para você que me acompanha a partir de agora aqui nas ondas sonoras da Mundo Livre. Tô chegando, eu, Renan Zamilian, para te fazer companhia até a meia-noite. Bora começar o meu horário então com o Flow, 10 sons diretos sem intervalo.

0: 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Você curte o Flow, última edição dessa terça-feira, pra esquentar aí a nossa noite fria. E logo já abrimos com Linkin Park, In The End. Na sequência veio The Calling com Adrienne, o Ira, versão ao vivo aí de Núcleo Base. Também os Rolling Stones, Love Is Strong, lá do 22º álbum de estúdio dos caras, o Voodoo Lounge, que eu amo, por sinal. E pra fechar, Dire Straits, Walk of Life, esse grande clássico, né? Seguimos com a parte 2 e a gente vai agora de Iron Maiden, The Trooper, Up the Irons.
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0: Mundo Livre, sua rádio de atitude, fechando a minha edição do Flow de hoje com Duran Duran, Come Undone. Antes você ouviu The Neighborhood com Sweater Weather, Madonna com Material Girl e ainda o Midnight Oil com The Dead Heart. Daqui a pouquinho, logo depois do intervalo, já estamos de volta com mais música aqui na programação de hoje e o Flow volta amanhã cedinho pra você. Agora 7h47.
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0: Mundo Livre, sua atitude sonora, fechando esse bloco com a voz da Corrida Mundo Livre, terceira edição, tá chegando, hein? Ouvimos RPM com Rádio Pirata e antes Rag & Bone Man com Human. Agora são 8:06, depois do intervalo, já tô de volta pra abrir a próxima hora aí do nosso encontro dessa terça-feira, então vem comigo.
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0: Mundo Livre, sua atitude sonora. Essa foi resposta. Som do Skank, né? A banda que tá num hiato desde 2023, após uma super turnê de despedida dos palcos e até o momento sem nenhuma atualização oficial de retorno. Uma pena, né? Antes rolou também In Bloom, som do Nirvana, e o Mumford & Sons com I Will Wait. É isso aí, você está na programação noturna da Mundo e já trago pra você Red Hot Chili Peppers. É rapidinho, hein? Um beijão pra minha amiga Júlia Cupi, que tá acompanhando a trilha dessa terça, ligadinha também com a gente. Agora, 8h26.
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0: Bom demais, I Wanna Be Sedated, som dos Ramones colando na nossa noite de hoje, e antes o Barão com o Maior Abandonado, sucesso lá de 1984, presente no último álbum com o Cazuza, né, nos vocais. Agora 8h43, seguimos juntos.
1: The Eddie Vedder. A Eddie Van Halen.

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Mundo Livre, sua atitude sonora, fechando esse bloco com Billy Idol, White Wedding, e antes também ouvimos o Beck com Loser. É isso aí, meus amigos, vem chegando na sequência a Voz do Brasil, e eu, Renan Zamilian, continuo por aqui para encontrá-lo novamente às 10 da noite e seguimos viagem aqui nas ondas sonoras da Mundo Livre. Eu te espero, hein? Até lá!

0: Está no ar a Voz do Brasil. As notícias do governo federal que movimentaram o país no dia de hoje.
1: Olá, boa noite.
0: Boa noite para você que nos acompanha em todo o país.
1: Terça-feira, 11 de agosto de 2026.
0: Vamos aos destaques do dia.
1: Plano da Apex quer diversificar destino das exportações brasileiras.
0: Iniciativa busca apoiar empresas impactadas pelas tarifas impostas pelos Estados Unidos. Luana Karen.
2: Entre os mercados alternativos com parcerias na agência estão Canadá, México, Alemanha, Turquia, África do Sul, China e Índia.
1: IBGE revela que inflação em julho foi de 0,07%.
0: Índice foi menor que o registrado no mês anterior. Márcia Fernandes.
3: O setor de alimentação e bebidas teve queda de 0,67%. A redução veio por influência dos alimentos comprados para consumo em casa.
1: E vamos falar daquelas ligações que não queremos receber.
0: Brasil registra uma média de 305 mil ligações indesejadas por minuto.
1: Saiba como evitar na reportagem de Graziele Bezerra.
4: O Não Me Perturbe é um desses serviços criados para preservar o cidadão das ligações abusivas.
0: Hoje, na apresentação da Voz do Brasil, Luciana Vasconcelos e Luciano Seixas.
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0: A inflação do mês de julho teve um recuo de 0,07%, de acordo com o IPCA, Índice Nacional de Preços ao Consumidor Amplo.
1: O índice é usado para medir a inflação oficial no Brasil. O resultado de julho representa uma variação de 0,09% em relação ao registrado no mês anterior.
0: Os dados foram divulgados hoje pelo IBGE.
3: O resultado ficou abaixo da taxa de junho, com variação de 0,07% e 0,09% abaixo da taxa do mês anterior. Nos 12 meses encerrados em julho, o índice ficou em 4,44%, abaixo dos 4,64% registrados até junho. O maior impacto veio do grupo habitação, puxado pela alta da energia elétrica. Já o setor de alimentação e bebidas teve queda de 0,67%. A redução veio por influência dos alimentos comprados para consumo em casa. Fernando Gonçalves, gerente do IPCA do IBGE, destacou os alimentos que impactaram no resultado da alimentação.
5: A alimentação no domicílio variou menos 1,14%, com influência das quedas do café moído, menos 2,45%, da cenoura, menos 14,41%, da batata inglesa, menos 19,59%, e do tomate com menos de 29,09%.